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Existe uma teoria que se chama 90-10, onde uma pessoa tem 90% daquilo que você procura em alguém, só que você foca naqueles 10% que falta. Aí você sai pra rua, se aventura e realmente você encontra aqueles 10%, mas não se deu conta que perdeu os 90%.

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1: Pedro e Benício. Todo mundo tem uma lembrança boa, né?

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PH. Tem dia melhor que esse? Tem situação melhor que essa? Pra você mostrar a si mesmo que você é um vencedor. E você inspira vencedores tipo nós, há 20 anos atrás. Muito louco, né? Olha que cenário lindo. Plateia linda. Valeu a pena. Você é um exemplo de vencedor.

0: vencedor é sempre aquele que ganha a corrida, e sim aquele que inspira gerações. E você é um desses, Thiago André.
1: Você também é um vencedor, Gabriel Baiami. 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
1: Luan Santana e Léo Foguete. Luan City Festival São Paulo.

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0: uma moral pro gato aí, rapaziada.
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0: esse legado aqui. Minha família!
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1: Bom dia, bom dia, bom dia! E rapaziada, segundo feriado, 7 de setembro, e aí, tudo certo? Uma excelente manhã pra você. 2 minutos para 5.
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1: Vamos lá, turma! Bom dia, bom dia! Temperatura, tempo tá bom, viu? Mais um friozinho tá pegando. Nos vales, 5 graus. Bom dia!
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1: Vamos! Segundo o povo. Tu vai trabalhar hoje de manhã.
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1: Muito bem, senhoras e senhores, bom dia, segunda-feira, vamos lá, né? Semaninha tá só te querendo, viu? Feriado 7 de setembro. Pra você que tá trabalhando já, né? Pessoal aí da indústria, da fábrica, tamo junto, viu? Galera dos transportes também, turma dos vigilantes, né? Ei, turma, tamo junto aí, turma aí tá fazendo transporte também das mimosas, as penas, penosa, também a turma da razão, a turma do push da manhã, né? Uma excelente manhã, abençoada, iluminada por Deus e lindinha, lindinha por natureza. Vamos juntos até às 9 da manhã e que você tenha a melhor segunda-feira da tua vida. Faz por valer, viu? Vamos! Bora!
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1: 5 e 3. Tempo tá bom, viu?

0: Bom dia, bom dia.
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0: 5 e 9. 5 graus a temperatura, hein?
2: Dois amigos falando sobre amores mal resolvidos. Aquela pessoa que tá sofrendo, deprimida. Vem cá, meu amigo. Meu caso é diferente. Eu até tô sofrendo, mas eu tô vivendo.

0: Cultura.
1: Bom dia, bom dia. Agora 5:12.

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0: Bom dia, bom dia, bom dia. 5:15. 5 graus.

0: banda Champion aqui na programação do Só Bandas. E aí, tudo certo? Bom dia, bom dia. Uma excelente manhã pra você, 998391001. Pra você mandar aquele alô, pra você que tá despertando, né? Pessoal aí na lida, né? Tirando leitinho da mimosa, também já trabalhando aí no transporte também, né, meu querido? Tamo junto. Obrigadão aí pela companhia. Você pode mandar aquele alô, pode mandar aquele recadinho. Tá a fim de pedir aquela que vai embalar o seu dia, essa sua segunda-feira, feriado. Me conta aí, você tá trabalhando? Tá de folga? Como é que tá a situação? Vai aproveitar pra ficar um pouquinho mais na cama?
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0: Bora!
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0: Começa com tempo bom, viu? Uma massa de ar frio associado aí a uma área de alta pressão está mantendo o tempo firme nos vales, né? Dia começando aí com temperaturas baixas, 5 graus na manhã desta segunda. Pode ocorrer a formação de nevoeiro em alguns pontos. No decorrer do período, o sol deve chegar daqui a pouquinho para iluminar esta manhã de segunda-feira. Vai ter uma nebulosidade variada, mas as temperaturas não se elevam muito e à tarde parece vai ficar assim com aquela temperatura amena, podendo aí chegar uns 15 a 17 graus. Bom dia para você, uma excelente, maravilhosa manhã. Deixa eu ver quem tá participando aqui, mandando aquele alô, mandando aquele recadinho. Oi, bom dia! Manda um abraço aí para nós que levantamos cedinho e estamos indo de Roca rumo a Garibaldi. A Solange, o Rodrigo e Sandy. Tá bom, viu? Olha aí, na companhia, né? Bacana demais. A família Bonometti participando aqui das promoções. Bom dia para Noemi, bom dia, bom dia. Uma excelente manhã pra você, obrigado aí pela companhia. E o Silvino, hein? Ah, o Silvino tá por aqui, o Giovanni Gil. Bom dia! É, Silvino, e o terrorista voltou a atacar, Teta Rodrigues. 1:15 da manhã ele me liga e tu vai trabalhar hoje. Eita!
1: Bom dia, gente.
0: E aí?
1: Olha ali, ó. Ah. Segunda-feira, feriadão. Toma aí, tomando chimarrão, escutando um canto
0: aqui. Garoto.
1: E o Teta tá, pegou no sono.
0: Ah,
1: eu tá de folga de novo, mano.
0: Ah, que, pelo que amor isso? Não. Sem comentários.
1: Vamos ver, meus amigos de capitão. Pode ser brilhação, a lua e a noite.
0: Valeu? Tá bom.
1: Abraço pra ti.
0: Valeu. Um abraço, meu querido. Cadê o aquele outro impostor aí do capitão? Chico! O Chico, a Michele.
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0: 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Agora 6:28. Bom dia!

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1: Bora lá, meu povo! A temperatura nos vales. Tempo tá bom, viu? Temperatura agora nesta manhã, fria, gelada, 5 graus.

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8: Vamos lá, senhoras e senhores. Bom dia, bom dia. Uma excelente manhã pra você. Aqui, ó. E seguimos.
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8: 23 para 6. Eita!
11: Uhul!

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0: Eita! Simbora, meu povo! Alô, Chico! Alô, Michele! Galera no Capitão, bom dia, bom dia! Ele tá lá na bela e linda Fontoura Xavier, hein? Hã? Meu chapeleiro! E o tio, como é que tá o tio aí, meu querido? Meu chapéu, hein? Um abraço lá pro tio de Fontoura também. Pessoal aí da padaria, né? Tão sempre, sempre ligadinhos aí na programação. E aí, Kleber, tudo certo, meu querido? Bom dia, bom dia. Fala comigo, Kleber.
1: Bom dia, aqui é o Kleber, tô do Xavier aqui.
0: E aí?
1: Na escuta aí.
0: Ô, Kleber.
1: Bota aí o hino do Grêmio pra nós aí. E pra todos os gremistas que estão na escuta aí.
0: Aê,
1: parabéns
0: garoto.
1: Pra nós.
0: Isso.
1: E bota o hino do Grêmio aí.
0: Tá bom, então. Rapaz. Falar nisso ontem o Beira Rio, hein? Meu chapeleiro, nossa mãe do céu. Deu fudunço, né? Hã? Tão querendo a cabeça do Barcelos, né? Tá doido, que timezinho sem vergonha, né? Ah, pede pra sair, Barcelos. Bom dia! 9 minutos para 6, daqui a pouquinho.

0: Ju aqui na programação, passando a régua, encerrando a conta. Em mais uma edição do nosso Paú Sertanejo. Oh, coisa linda de se viver, hein, meu queridão? Hã? Obrigado aí pela tua companhia, pela tua audiência. 998391001. Esse é o que nos liga, né? Kleber tá lá na bela e linda Fontoura, né? Ô, Clebão, bom dia. Quem é que me deu bom dia aqui? Deixa eu ver. A Glaci, bom dia, Glaci. Tudo de melhor pra você. Vamos lá. Já já a gente vai começar o nosso Palmo Sertanejo. Segura aí. Só bandas amanhã, a partir das 5 da manhã com o Tetinha, né?
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2: Opa! 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A hora certinha pra você não se perder no tempo aí, meu querido. 6:02.
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2: 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E a temperatura nessa manhã. Tempo tá bom, 5 graus. Bom dia.
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2: Muito bem, segunda-feira, hoje dia 7 de setembro, hoje feriado nacional, né? uma excelente manhã pra você que tá aí no feriado, curtindo, maravilha, né? Mas também pessoal que já tá na vida, pessoal da indústria, da fábrica, né? Pessoal aí que tá no batente, pessoal que tá trabalhando na estrada, tamo junto, viu? Acredite na sua força interior, pois cada pequeno passo de hoje é a base para a grande conquista do amanhã. Você carrega dentro de si aquela coragem exata para reiniciar a sua jornada quantas vezes forem necessárias. E os obstáculos que aparecerem? Ah, se tiver obstáculo, não bloqueia o seu caminho, não, meu querido, mas releva a imensa capacidade que você tem de superá-los. Bom dia, bora pra vida! E então diz bom dia, vida!
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2: Vamos!

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0: Vamos lá, seja bem-vindo, Baú Sertanejo. Até às 7 da manhã, lembrando, às 7 horas tem o horário político gratuito, tá bom? Então, te liga na missão, né, meu queridão? 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
0: Ah, que cheiro de mofo isso aqui, rapaz. Opa, 6:08, bom dia. Bom feriado aí pra você, bora curtir?

bom dia, 6:12. Baú Sertanejo. 5 graus na manhã, daqui a pouquinho, o dia raiando. Dia despertando aí, mais uma manhã, segunda-feira, feriado.

0: César e Paulinho. Bom dia, bom dia.
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0: Pessoal aí que tá na estrada, alô, Pozo Novo, bastante nebulosidade, bastante cerração. Vem com muita hora na calma aí, pessoal, pela 386, tá bom? Agora 6:16.

0: Bom dia, bom dia. 6:24.
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0: 5 graus a temperatura.

Bom dia, Jean Giovanni, aqui na programação do Baú Sertanejo. Manhã desta segunda-feira, hoje 7 de setembro, feriado, o dia já amanhecendo, né? Olha, tem bastante nebulosidade, né? Mas acredito que o solzinho aí daqui a pouquinho vai estar dando o seu arzinho da graça, né? Tem bastante nebulosidade, principalmente aí na serra tem cerração, principalmente a serra ali de Pouso Novo. Então muita atenção e cuidado, apesar de que o movimento tá bem tranquilo nesta manhã, né? Praticamente só acho que o pessoal que tá no push aí, né? Daquele trabalho mesmo sendo dia de feriado, mas tá bem tranquilo, tanto a 386, 130, um excelente dia amanhecendo, né? Excelente manhã para você. Obrigado pela companhia. 998391001. Galera deixando aí o seu alô, deixando o seu recadinho, participando das promoções. Ele já tá ligadinho aí na manhã. Um abraço, Juliano O Grife. Bom dia, Juliano. Tem mais participações aqui no Dia das Crianças. Mamãe Solange de Roca Salles. Ô, mamãe. Bom dia, guri. Ô, Salete. Salete Dalmoro, tá ligadinha, encantado. Valeu, menina. Bom dia. Excelente manhã aí pra vocês também. Aproveite aí o feriado, né? 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
6: 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Temperatura 5 graus.
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1: Vamos lá, meu povo. Bom dia, bom dia. Excelente manhã para você. Obrigado pela companhia, né? Você tá trabalhando, tá em casa. Preparando aquele café da manhã, um chimarrão. Ei, companhia boa. Baú sertanejo. Lembrando, né? 7 da manhã tem o horário eleitoral gratuito no rádio, tá bom? Depois a gente volta com o nosso Sertão Encanto. Bom dia pra você, uma excelente manhã. Tempo tem bastante nebulosidade, mas acredito que daqui a pouquinho o nosso querido Astro Rei, ele rompa aí, dá uma dissipada, né? E aí o sol daqui a pouquinho possa iluminar essa manhã de segunda-feira, dia 7, tá bom? Tá friozinho, viu? 5 graus a temperatura. 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
1: Bora lá, Baú Sertanejo. Eita.

0: Bom dia, bom dia. 17 minutos para 7. Uma excelente manhã para você. Baú.
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sertanejo, 14 para 7. Bom dia, bom dia. Excelente manhã para você. 5 graus a temperatura na manhã desta segunda-feira.

0: Os quatro cantos da casa, a gente passando a régua, encerrando o nosso baú sertanejo, tá de volta amanhã, viu? 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
1: Bom dia, bom dia. Vamos lá, já já tem a propaganda eleitoral gratuita no rádio. 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Já já a propaganda, hein?
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16: Bora! Vamos lá, um abraço aí pra toda essa equipe.
2: 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Hora de ir pra Flash Car. 7:26, bom dia.
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4: Bora falar de tempo. Olha, deu uma pancada aí agora pela manhã, hein? Caiu uma chuva aí nos vales, rapaz. Vamos lá falar de tempo para esta segunda-feira. Massa de ar frio. Caiu uma chuva aí nos vales, rapaz. Vamos lá falar de tempo para esta segunda-feira.

Nesta gloriosa segunda-feira, dia 7, feriado. Oh, rapaziada, obrigado aí pela companhia. É, tempo deu uma pancadinha aí no Lajeado, né? Mas tem bastante nebulosidade bem encoberto esta manhã aí de segunda-feira. E assim o tempo deve permanecer, né? Mas daqui a pouquinho o grande, glorioso Astro Rei chegando, né? 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
5: Vamos lá, Encanto FM, o Vale a Senha, a temperatura nesta manhã de segunda-feira. Agora 5 graus e meio, tempo nublado.
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6: Bora! Vamos lá! Sertão Encanto, na sua manhã da segundona. Bom dia, excelente manhã. Pra você que tá trabalhando, tá em casa, aproveitando. Esse é o feriado da independência, meu querido. 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

0: 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Já já os recadinhos, hein? Vamos! É o Multiverso na Rádio Mais Eclética. Já já você confere. Mais um destaque aí com chuva de bênçãos. Cleiton e Romário. Multiverso encantou. Toca em todo o Brasil.
1: Respira fundo. 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

0: É, Bruno e Marrone, evento do ano aqui na programação do nosso Sertão Encanto. Galera participando aqui da promoção Sorte de Criança. Tá bom, tudo certinho. Costelão Farroupilha. É a Maritana Lorenzon Blau de Capitão. Também, olha ela, minha linda Aline. Como é que tu tá, Aline, menina? Sua doida. Olha, Serafina Corrêa amanheceu com 2 graus. Menina, que gelo, hein? Ele também tá ligadinho a Johnson. E segunda-feira que não termina, rapaz. Será que demora muito pra tal da sexta, hein? Ah, rapaz. Ó, a galera das frutas aí, ligadinhas na programação. E aí? Fala, meu querido. Tudo certinho? Tamo junto, embolados e misturados aqui, ó. E aí? Fala aí. Vamos.
1: Vamos levar mamão e banana pra essa gente aí.
0: Isso.
1: Semana 7 de setembro. Ótimo feriado a todo mundo.
0: Aí, garoto. Obrigado, meu queridão. Quem é, Giovanni Gil? Ah, o nosso Sidney. Grande Sidney. Olha, ele também tá por aqui, Luiz Lindemann. André Luiz Lindemann. Como é que tu tá, meu querido? Bom dia.
2: Bom dia, Gil. Certo, meu querido? Certo. Aqui é André Luiz Lindemann de Canabal, Teutônia. Se possível, me coloca no sorteio dos ingressos aí.
0: Claro.
2: Valeu, uma ótima semana a todos. Um abraço.
0: Aí, rapaz. Algo errado com o WhatsApp de vocês? Não, é que a gente tava com política, né? Tinha horário político, então talvez... Até depois a gente conseguir. Mas já estamos aí, né?
3: Olha
0: aí.
3: Bom dia, Giovanni Gil, o melhor do Brasil. Vamos. É o alemão de Forquetinha.
0: Estamos
3: aqui de novo na boleia, num transporte do suquinho da mimosa.
0: Aí, garoto.
3: Vamos lá, Giovanni Gil, pra cima da segunda-feira, vamos, que semana vamos. Que não termina. Giovanni Gil, toca uma música legal pra galera que tá no suco da mimosa aí.
0: Tá bom, querido.
3: O meio quilo, pra galera de Forquetinha.
0: Eita.
3: Pra toda a galera aí. Giovanni Gil.
0: Valeu,
3: uma música legal pra nós aí. Pode ser uma do Panda aí.
0: Oi,
3: valeu, um abração.
0: Valeu, valeu, valeu. Ó, será que já vai brilhar o sininho da catequese? Calma, Giovanni Gil. Segunda-feira nem terminou ainda. É uma semana inteirinha. Ah, olha ele aqui, meu querido. Tá sempre ligadinho. Grande Luiz Vianney. E aí, como é que tá, Luizinho? Tudo certo?
4: Bom dia, Leonardo dos Santos, bom dia. Luiz Vianney Beach, Grande Lajado, tá bom? Juntamente com o Mata Junta aqui comigo. Tamo aí amassando o tapetão aí.
0: Olha.
4: Tamo ali, estrela descarregar. É, 386, 130, sem tranqueira.
0: Opa,
4: é, feriado hoje. Tá bom, povo? Toca pra nós aí, daquele jeito que a gente gosta.
0: Tá bom.
4: Abraço.
0: Valeu.
4: Vai, Teta. É tua.
0: O Teta me mandou vir trabalhar hoje, ô, meu querido Luiz Vianney. Ele disse: tu vai trabalhar amanhã de manhã. Não, ele me ligou, era umas. Era 1h15 mais ou menos da manhã. E aí eu fui atender, digo, bom dia, com aquele soninho, né? Que tu tá fazendo? Digo, tava dormindo, né? Não vai trabalhar amanhã de manhã. Meu Deus do céu, digo, mas precisa ser assim nesse tom, meu? Tá doido? Ah, culpa do Serrita. O Serrita faz ele ficar assim, eu acho. Cadê tu, Serrita? Ô, Serrita. Olha a Clarice aqui, gente. Como é que tu tá, Clarice? Tudo certo? Bom dia.
5: Bom dia, Gil. Tudo
0: certo?
5: Bem?
0: Tudo, querida.
5: Tá com uma música do Gustavo Lima.
0: Tá.
5: Um abraço, um
0: Valeu.
5: Bom feriado pra nós.
0: Ei, aproveita, menina. Ô, oh, coisa boa, né? Vai trabalhar hoje, mais tarde? Ou oh, é feriadinho mesmo? Amanda de Gramados passando, desejando aí uma semana abençoada pra todos. Beijos pro Alex, maridão. Valeu, querida. Tamo junto. Vamos embora. Simbora, meu povo. 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

0: Imita aqui no nosso Sertão Encanto. 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Ainda quem mais tá ligadinho aí? 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E já já, a segunda hora do nosso sertão, tá de volta, viu? A Clarice tá me dizendo que vai trabalhar daqui a pouquinho, 9:30. Ei, menina, tá bom então. E eu finalizo até as 9. Oi, bom dia. Toca um Traia Véia, beijão pra você nesse feriado, bom trabalho, obrigado. A gente acabou de tocar a nova do Traia Véia, Romântica. É a Daiane, beijo, Daí, beijão pra você. Galera participando aqui da promoção Sorte de Criança, tá bom, tudo certinho, bora, né? Segura aí que a gente já volta. 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Leva um Vale Rancho, presente do patrocinador e a hora 8:01.
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1: Galera, falar de saúde, mulheres submetidas à cesariana têm mais chance de adquirir depressão pós-parto em relação a mamães que optam pelo parto natural. O risco fica ainda maior se a cesariana for eletiva e não uma emergência médica. É o que diz pesquisa publicada aí nesta semana. Uma em cada 10 mães dá à luz através de uma cesariana planejada, geralmente devido a razões de saúde, mas em torno de 7% são realizadas a pedido da paciente. Muitas vezes porque elas têm medo de dar à luz naturalmente ou preferem um parto programado. 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

0: na manhã desta segunda-feira, feriado da Independência. 998-39-1001, pode mandar aquele alô, mandar aquele recadinho. Movimento tranquilo, né? Dando uma olhada assim, praticamente cidade ainda paradinha, pouca gente circulando, né? Tivemos uma chuva agora pela manhã, agora o sol já tá querendo dar um arzinho da graça, né? Tem alguns lugares que o asfalto tá molhado, mas vamos lá, né? Pro lado do Arroio do Meio ali, eu acho que não choveu ali, tá o asfalto bem sequinho ali, né? Mas vamos lá, vamos encarar, é o que temos para esta segunda-feira, feriado, galera aproveitando para dar aquela descansada, ou até aproveitando aí para fazer aquele servicinho da casa, né? Aquela faxina, dar uma ajeitada no pátio, ô, rapaz. Ah, o pessoal que aproveita também para pegar cedinho agora, sair, visitar um amigo, né? Um bom confirmado. Bora lá, conta para mim o que você tá fazendo aí. 998-39-1001 é o que nos liga. Companhia Trilegal Tchê. 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Vamos!
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0: Toca telefone, manda aquele alô, manda aquele recadinho. Nosso WhatsApp. Galera participando aí da promoção Sorte de Criança, bacana. Também um abraço pro meu querido Klaus, tá trabalhando em Roca Salles nessa manhã. Um abraço pro Rudimar Veríssimo, acordou cedinho hoje, hein, hoje?
1: Ah. Pega, pega, pega, fogo.
0: Vamos, Andrezinho, vamos.
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0: é o nosso querido Sertão Encanto. Galera curtindo aí o som de Maurício e Eduardo, Solteira no Mundo. Aí assim a gente passa a régua, encerra a conta de mais um bloco aqui na programação. Recadinhos da turma, né? Turma participando aí do nosso Costelão Farroupilha. Olha ela aqui, bom dia, bom dia. Indo pra Carlos Barbosa? Ei, menina! Beijão, beijão aí, cadê o nosso menino? Cadê o Cassininho? A turma aí do 40 graus. E bom dia, Jaqui, tudo certo?
1: Bom dia, Gil. Indo pra Carlos Barbosa levar meus filhotes desfilar no desfile da Semana da Pátria pela CBF e deixei o Cassianinho trabalhando lá no camping, tá obra bom. E obra. Vamos, Gil.
0: Valeu, querida. Beijo. Olha, bom programa aí, né? Indo pra Serra Gaúcha. Eita! Também quem tá participando aqui, deixa um abraço lá pro André, né? O André tá sempre ligadinho na programação. Fala, meu querido doutor Portão! Tudo certo? Ô, meu queridão, deixa um abraço aí pra patroa, toda a família aí, obrigado pela audiência, obrigado pela companhia. Também o Lindemann participando aqui do Costelão Farroupilha. Segura aí, segura aí. O Sertão Encanto, vale a senha, hora. Agora 8:30, bom dia, bom dia.
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1: Vamos lá, informação chegando pra galera, deixa eu contar pra você que quase 1 milhão de veículos devem circular pelas rodovias administradas aí pela Via Sul durante o feriado da Independência. Esse nosso 7 de setembro, o maior movimento é esperado nesta segunda, pois cerca de 340 mil veículos, principalmente, estarão no sentido da capital, tá bom? Então, pessoal aí, mas por enquanto bem tranquilo as rodovias, né? Movimento calmo, tranquilo, neste feriado.
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3: 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Temperatura nesta manhã, o sol já tá aí dando o arzinho da sua graça, né? Ô, meu querido Astro Rei, bom dia. Olha, começou gelada a manhã desta gloriosa segunda-feira, hein? Agora até aumentou um pouquinho. 8 graus.
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5: Vamos lá, seguimos firme e fortes aqui na programação do nosso sertão. 9 da manhã, vem aí Vitamina 100 nesse feriado pra dar aquela vitaminada na manhã.
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5: 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Vamos lá, reta final, hein?

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0: Gustavo Mioto e aquele pedido de socorro. Deixa eu mandar um abraço pro Cassianinho, meu menino. 40 graus, hein? Tá lá no camping. Onde é que é isso aí, meu queridão? Lá no Estacão? Hã? Mais agrizinho, hein? Ô, meu querido. Um abraço. Valeu, Cassianinho. Tamo junto. Acho que é lá no Estacão, né? Não sei. Mas a Jaque falou que ele tá no camping. Eita! É, tá fazendo uma obrinha lá, né? Eita, Palmeirão. Valeu, meu querido. Tamo junto. Abraço, Cassininho. 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Ah, é no Írio. Ah, ali no travesseiro. Pertinho lá dos Pixinguinha também, né? Oh. Tá bom então, Cassininho. Grande abraço, meu querido. Valeu. Bom feriadinho aí, aproveitando, né? Ah, fazer aquele Rusco e o Fosco na divisa aí com Marques de Souza. Tá bom, queridão. Gente, passando a régua e encerrando a conta,
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0: Bora, informação chegando pra você nesta manhã. Agora o tempo tá um luxo, né? Tá um esculacho. Olha, Encantado vai flexibilizar as regras para a concessão da Lagoa Garibaldi depois que a primeira licitação não teve interessados, viu? Essa nova proposta agora reduz as exigências de investimento e vai dar mais liberdade para que o futuro empresário defina quais estruturas serão instaladas no espaço. A ideia é tornar esse projeto mais atrativo e permitir que os investimentos sejam planejados de acordo com a viabilidade econômica e o potencial turístico do local. 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
0: 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Participa aí. Temperatura nos vales. Agora o sol veio, hein? Ah, agora ele se botou aí todo poderoso, né? O astro rei. Agora a temperatura 9,5 graus.
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1: Ah, mas como fala esse Giovanni Gil, pelo amor de Deus, cara, não toca música nunca. Vamos lá. Deixa pra mim, gurizada. Eu ajeito pra vocês. Muito bom dia pra quem tá aí ligado no feriado por algum motivo. Você está acordado, está com a gente, seja qual for. Muito obrigado pela sintonia. Tá começando nosso Vitamina 100 de feriado de segunda-feira. Pra quem marchou, pra quem não marchou, tamo junto, tocando as melhores aqui da sua Encanto na programação do DJ Diego Marçal. 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Começando. Agora tem música, Bruno e Barreto, bom dia.

0: turma do pagode com o grupo Menos é Mais, Investigador. Sem Coração, pra fechar o bloco aqui do Vitamina 100 dessa manhã de segunda-feira de feriado, 7 de setembro. Um bom dia pra você, muito obrigado pela companhia. Já sabe das novidades de Gramado e tudo mais? Nevou, conforme havia sido anunciado ontem. Neve na Serra Gaúcha, muitos registros aí pelas redes sociais. Bonito, o chama atenção é o tempo, né? A época. Setembro, rapaz, quase metade do mês já, dia 7, nevando. É o El Ninho e a loucura do tempo, realmente. Garoou aqui no Vale, em Lajeado, chegou a garoar de manhã. E a temperatura hoje não passa, deixa eu ver aqui, em Lajeado, dos 17 graus. Chegou a fazer 4, 5 graus de manhã. O tempo é bom hoje, o tempo deve ser bom amanhã, ensolarado também, o sol pegando. Amanhã já sobe para 21 graus na tarde, a mínima ainda vai ser baixa, 6 graus. Quarta-feira sobe um pouquinho, mínima 9, máxima 20. Pode ter alguma instabilidade, tempo nublado na quinta-feira, mas é sexta mesmo que tem chuva na previsão do tempo.
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12: Futebol, o Inter vive aí a sua fase mais terrível, tomou 3-2 em casa do Santos ontem, aprofundou a crise, teve quebradeira, briga da torcida, exigência de renúncia do presidente, do técnico, de todo mundo, mas ninguém que saiu, a direção anunciou que vai tudo continuar assim, é mudar não mudando. E o Inter segue na zona de rebaixamento, ainda que foi ajudado pelos resultados aí, né? Vasco também perdeu, então Vasco, Inter, Remo e Chapecoense são os rebaixados de momento. O Grêmio joga hoje, partida isolada desta que é a 26ª rodada do Brasileirão, contra o Vitória no Barradão, lá na Bahia. 20h, o jogo passa no Premier. Tivemos também mais uma derrota do Lajadense no acesso do Gauchão. Perdeu para o Brasil de Pelotas, segue na lanterna do campeonato com apenas 2 empates, sem nenhuma vitória. E volta a jogar agora o Lajadense na quarta-feira, 19h30, aqui em Lajado, na Arena Alviazul.
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12: Temperatura em elevação hoje vai a 17 graus. Agora 9 graus.
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12: 9:27, ótimo dia para você ligado aqui na sua Encanto FM 100.1 no Bom e Velho Rádio. Bom dia. O Vitamina 100 toca o melhor do sertanejo, do pagode, do pop nacional, internacional, que bomba aqui lá fora, nas grandes, os grandes sucessos aí do momento, você sabe, né? Toca aqui na programação do DJ Diego Marçal. 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
12: Juliana Marques e Geninho, o

0: Sete com participação da Negra Lee, o descobridor dos sete mares, Jota Quest, que tá com seu show só cantando Tim Maia. A gente ouviu Maiara e Maraíza, 90-10, e ainda Juliana Marques e Geninho, o peão de chapelão. A rádio mais eclética do Brasil, tocando música pra você nessa manhã de feriado, segunda-feira. Calma aí na estrada. Acabei de ver já antes, quando vinha pra cá, acidente leve, ainda bem, né? De danos materiais na Alberto Pasqualini, em Lajeado. Então, galera meio que tá meio perdida aí nos feriados, numa loucura. Vai com calma, vai devagar. Falar em trânsito, tem pergunta de trânsito aqui do nosso ouvinte. Alô, bom dia. Alô, alô, cadê?
1: Bom dia, Ron. Tudo certo?
0: Tudo.
1: Tem alguma informação? Passei por um radar novo aqui em Marques de Souza. Instalaram mais um radar na 386?
0: Então.
1: E essa coisa tá funcionando?
0: Então.
1: Alegria pra pobre.
0: Valeu, Gilmar Sordi. Já respondi pra ele, mandei informação aqui. A resposta é... Sim, instalaram. Não, não tá funcionando. É só outubro, mas tem a informação. Novo radar aí na 386 em Marques de Souza. Valeu, grande abraço, obrigado pela companhia. Bom dia, Bruna Rabaioli de Lajeado, mandando seu recado, escrevendo o filho Theo Obregon na promoção Sorte de Criança, Encanto e Sicredi. Ela quer ganhar R$1.000 pro filhão filhota. Manda um oi pra Bruna, meu namorado Guilherme, que tá viajando, tá na escuta da melhor rádio, a Bruna Carini. Valeu, Bruna, tá aí, tá feito. Sorte de Criança, Sicredi Encanto, palavra-chave criança, tudo certinho. Lirce Klein, Lajeado, sempre participando com a gente. Bom dia, bom feriado, quem tá saudando aqui. É a Serli. Valeu, Serli. Bom dia.
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7: O Ministério Público Federal acionou a justiça para buscar uma solução para as ocupações às margens da malha sul ferroviária que atravessa o Paraná, Santa Catarina e Rio Grande do Sul. O órgão aponta que cerca de 2.755 quilômetros da rede, que tem mais de 7.000 quilômetros, possuem faixas de domínio sem delimitação conhecida ou mapeada. A ação pede que as áreas sejam definidas e que seja criado um protocolo para avaliar os riscos das ocupações antes de novas medidas de retiradas das famílias. 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
7: Grande amplitude térmica de 6 a 17 graus no dia de hoje. Que loucura! É a primavera dando as caras, apesar de nevar na primavera agora. 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
3: Vamos lá, que tem música chegando aqui no Vitamina 100 para vitaminar o seu feriado. 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Vamos voltar até ali em 2018 e relembrar o Pedro Capó, que lançou Calma.
4: Essa rolou.

0: Devagamatanã. É o Pixote no meio do processo, novo som, pagodinho rola aqui, você sabe, no nosso, na nossa receita de bolo, rádio mais eclética do Brasil, tem pop nacional, teve Luísa Sonza, tem sertanejo, teve Marcos Ibellucci, tem Pedro Capó, que é um som internacional, ou na cúmbia, misturada com reggaeton, aquela coisa toda, e assim a gente vai por aqui, no Vitamina 100. Alô, Clarice Becker, grande beijo, grande abraço, obrigado pela foto aí do chimarrão caprichado com o sol batendo e as plantas ao redor, lindo. A Clarice está inscrevendo o neto, Matheus Silva Mota, de 3 anos, da promoção Sorte de Criança Encanto e Sicredi. O Ademar Obregon, de Lajeado, também está colocando o neto, Theo Obregon, na promoção de Dia das Crianças. Certinho, colocou a palavra-chave criança e respondeu Sicredi e Encanto. Boa sorte!
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0: 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E a hora? 10:01.
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0: As vendas de motos cresceram 10,6% em agosto na comparação com o mesmo mês do ano passado, chegando a mais de 205 mil unidades. No acumulado de janeiro a agosto foram vendidas mais de 1.500.000 motos, alta de 12%, impulsionada principalmente pelos serviços de entrega e pela busca por uma mobilidade mais barata. Com esse avanço, as motos já superam os carros de passeio em vendas no ano.
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1: 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Hoje o horário do shopping é como se fosse domingo.
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2: Informando a temperatura que está em elevação, vai a 17 hoje. Agora 10 graus.
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quem tá acordando agora, deixou pra fazer aquela, né? Ah, amanhã eu vou deixar o corpo falar. E aí acorda quando o corpo resolver. Isso geralmente dá uma dor nas costas. Fica dorme demais. Ou dá ressaca, né? Você deve sentir isso. Isso tem, a ciência explica. Ressaca do sono. O cara dorme pouco, fica cansado. Mas se dormir muito, fica cansado também. É assim mesmo. Tem um número aí, mais ou menos, para o relógio biológico de cada um, entre 8, 7, 6 horas no mínimo, é o que dizem os cientistas do sono. Mas aqui já é manhã, já é dia bonito, baita sol, que tal pegar um parque, pegar uma grama, botar o pé no chão, hoje é bom, hein? 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A gente segue por aqui então, tocando o melhor do sertanejo, do pop, do pagode, do reggae, do pop rock. Programação Diego Marçal. Será que tá acordado, Diego Marçal?

0: Sexta-feira, dia da pátria, dia 7 de setembro. Por ser feriado, hoje não teremos o Sem Censura. Aliás, tem horário político, tá? Meio-dia tem horário político, depois a gente já emenda com clássicos da Encanto até as duas.
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0: Tempo bom, sol brilhando, temperatura subindo. 11 graus.
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0: Mas pra você que tá tirando o feriado pra aproveitar, botar a casa em ordem, botar a casa em dia, botar a faxina em dia e já tá preparando o almoço e tudo mais. Grande abraço, não esquece de dar uma ligadinha, mandar um recado, na verdade, pro WhatsApp aqui 998-39-1001. Se você pedir sua música, pode entrar nas mais pedidas das 11 ao meio-dia. E claro, todas as promoções valendo caro, o que tem de promoção, invasão nas obras, Costelão, Farroupilha, sorte de criança, de coração pra coração, pra trazer brinquedo aqui pra gente, ingresso de cinema pra quem manda recado de aula. Áudio, tem pit stop pelas ruas, encanto na minha casa, é muita coisa. 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
2: Cláudio de Arroio do Meio aí. Toca, Thiaguinho.
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0: Mari Fernandes.
1: Country Beat com a Mari Fernandes, um peão desse, como tem música de peão agora rodando, né? Estourou um peão, estoura um monte. Deixa eu mandar uma informação aqui, aconteceu agora em Lajeado hoje de manhã, um rompimento de rede de água da Corsã que bloqueou ali a senadora Alberto Pasqualini no São Cristóvão em Lajeado, aqui pertinho, né? Quem sobe, quem vai lá pro universitário, e aí tem que fazer desvio, quem vai passar pelo trecho, pelo Arthur Bernardes. Informação importante pra você que tá passando pelo trecho aí. 998-39-101, galera acordando cedo no feriado e mandando seu recado. Deixa eu ver quem é aqui. Cadê? Não tá abrindo. Pronto, Carly Heller. Arroio do Meio, inscrito na promoção Sorte de Criança. Pessoal, tem que botar a palavra-chave para abrir os trabalhos, tá? Abriu a mensagem com criança. Isso aí é que dispara o sistema para poder fazer todo o sorteio, todo o processo depois, né? Olha o Renner mandando seu tradicional chimarrão aqui em meio à natureza, sempre com muito verde ao redor e o sol brilhando. Valeu, Renner. Grande abraço. Adriano Rodrigues Gonçalves Lajeado, inscrito na promoção Brate Supermercado e Encanto. Cadê o nome da promoção? Tem que ter a resposta aqui, certinho. Marlene Sandri, de Arroio do Meio. Quer colocar o Neto na promoção Sorte de Criança. Augusto Bischoff, de Arroio do Meio. Também quem tá inscrevendo o Neto é o Pedro Augusto Weirich, de Encantado. Dalva Leni Downheimer, de Santo André, Lajeado, participando também. Na promoção Costelão Farroupilha, Eliane Alves da Silva, de Capitão. Alô, Capitão, aquele abraço. Samuel Silva também participando aqui com a gente. Vai mandando, 998-39-101.
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1: 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O equipamento acompanha dados como volume de chuva, velocidade, direção dos ventos e umidade do ar, ajudando a Defesa Civil a identificar situações de risco com mais rapidez. Outras duas estações serão instaladas nos bairros Santo Antão e Barra do Jacaré, formando uma rede de monitoramento em diferentes pontos da cidade.
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3: 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Subindo, 12 graus.
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3: Bora, faltando 13 minutos para as 11, chegando o bloco final do Vitamina. Depois tem as mais pedidas de hoje. Lembrando que, como é feriado, aqui no shopping tem horário de domingo, né? As lojas abrem a 1 da tarde, ficam até as 7 da noite. A praça de alimentação abre daqui a pouquinho, 11 da manhã, fica até 10 da noite. E o mercado já abriu, abre às 8 da manhã e fica até as 8 da noite aberto. 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
3: Chegando Cleiton e Romário.
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0: essa segunda de feriado com Até Quando? Novidade, não tem, não para de tocar novidade aqui na Encanto. É o Diego Marçal, capricha sempre. Grande abraço aí, Diegão. A gente teve 21 com Klaus e Vanessa, também Cleito e Romário, e daqui a pouco tem as mais pedidas. Mandar um abraço aqui pro Elton, lá do nosso parceiro, o restaurante Marsala. Mandando um abraço pra toda a galera do restaurante, pro Leandro de Bom Retiro, aquele abraço. Abraço também pra, deixa eu ver quem é que é, filha Emily Del Ponte, de 6 anos, Arroio do Meio, a Márcia Lambe, de Arroio do Meio. Tá certinho, Márcia, tá tudo certo, valeu. Querendo saber se tá certa a inscrição, né? Antônia Cogo Líbio, Lajeado, na promoção Sorte de Criança. Araci Rosane Vairich também passando por aqui. Rafaela Fernandes Silva, Lajeado. André Luiz Schneider, da linha Frank. Abraço também pra Valentina Silveira França, que é a criança que pode ter sorte e ganhar R$1.000 se crê de Encanto na promoção Sorte de Criança.
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0: Vocês viram que eu tô falando rápido, eu tô na correria, aliás, toda a galera, né? Porque nessa época de horário político aí, meu Deus do céu, que tem de propaganda política, mais horário político, a gente tem que correr aqui pra poder tocar muita música pra você. Hora certa na Encanto, 10:40.
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0: 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Já estamos com 12 graus em Lajeado agora. 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
0: Vamos aos números do mercado financeiro e agrícola. Litro do leite, para Sicredi as informações. Litro do leite na indústria em média nesta segunda, dia 7 de setembro, 2,66. É na indústria, tá, pessoal? A saca de soja em média R$138. A saca de milho na média R$61. Quilo do suíno R$5.02. O dólar, embora esteja aí fechada, a bolsa hoje 5,13, parou aí com 5,13, o euro 5,96 e o grama do ouro R$656. 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
1: É só filé no seu rádio a partir de agora. As queridinhas da audiência até o meio-dia. A correria grande, tem horário político chegando ao meio-dia. Hoje não teremos o Sem Censura e sim clássicos logo depois do horário político. 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Essa vai pra Clarice Becker, que acaba de pedir Gustavo Lima. Tá aí, ó, bala alojada.

0: o Jeito Moleque, que fez a versão pagode do sucesso do Skank, Sutilmente, entre as mais pedidas de hoje na sua Encanto FM. Teve a Anitta com Alexandre Carlo, do Nath Roots, Abre Caminho, e ainda o Gustavo Lima com Bala Alojadas. Queridinhas, até o meio-dia na sua Encanto FM. Um abraço pra você que tá trabalhando, assim como meu colega Luiz Augusto Bottoni, trabalhando, o cara que acha que o Messi jogou mais que o Pelé. Meu Deus do céu. Aí eu, nessa mesma linha, eu acho que o Cafu jogou mais que o Messi. Se é pra dizer bobagem, vamos dizer bobagem. O Cafu tem duas Copas do Mundo, o Messi só tem uma. Cafu é melhor.
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0: Hora certa na Encanto, a rádio que te dá ingressos pro cinema. 11:16, bom dia.
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0: Olha, essa hora certa aí foi pro GA, então, de Lajado, GA de Lajado, nesta semana recebendo o Dia do Canto da Rede Sinodal de Educação. Diferentes vozes, novos encontros e experiências que também formam.
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4: Bom feriado, boa segunda-feira pra você. Quem tá na estrada, voltando aí de um feriadão, vai com calma, vai na tranquilidade, bem na manhã. 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
4: 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Zé Neto e Cristiano.

0: Gosto faz barulho aí.
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Eu Sou Seu e Só é o nome do novo sucesso da banda Lagoon, entre as mais pedidas da sua Encanta FM, fechando mais um bloco legal que teve Ana Castela, Geninho com Mariana Fagundes e Zé Neto e Cristiano. E o nosso WhatsApp não para, ele tá bombado, é feriado, é sol, é chuva, é frio. Aliás, por falar em frio, tá teve Ana Castela, Geninho com Mariana Fagundes e Zé Neto e Cristiano. E o nosso WhatsApp não para, ele tá bombado, é feriado, é sol, é chuva.

0: Parece aquela história dos gatos, né? Os gatos na Sibéria, lá com menos 50 graus, tudo certo. Aqui, com 10 graus, estão tudo tapado. Ederson Juliano Monteiro Fonseca de Lajeado, ligado com a gente, mandando seu recado pelo WhatsApp 998-39-101. O Pedro Henrique Gonçalves Cornélios é a criança inscrita de Bom Retiro do Sul na promoção Sorte de Criança. Júlia Malman Pereira também tá nessa, na promoção Costelão Farroupilha de Cruzeiro do Sul. Cláudia Suzana de Oliveira de Moura, Brate Supermercado e Encanto. Adilson de Oliveira de Estrela também mandando seu recado. Emily Lambe Del Ponte, Rafaela Fernandes Silva, quem mais? Gabriel Camini dos Santos, do Jardim do Cedro, aqui em Lajeado. Ainda, Davi Verrucchi, não colocou a cidade. Ai, ai, ai. Ai, ai, ai. Aí fica mal. Aí o sistema vai dizer. Andressa Hentges de Capitão, bom dia pra ti também.
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2: A Casa de Cultura de Lajado recebe durante Setembro Amarelo, durante o Setembro Amarelo, a exposição Fé em Cores, que une arte, espiritualidade e valorização da vida. As pinturas são produzidas durante momentos de louvor, oração e reflexão e traduzem sentimentos e experiências de fé, incluindo trabalhos de jovens artistas. A mostra tem entrada gratuita e pode ser visitada até 30 de setembro. 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
5: Temperatura subindo. Vai a 21 graus hoje. Agora 14 graus.
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5: Vamos pro bloco final das mais pedidas de hoje. Depois tem política e depois tem clássicos. 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
5: Bom feriado aí, Simone Mendes.

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2: Grupo Menos é Mais com o Pablo Saudade Inconveniente, fechando as mais pedidas de hoje, que teve Vitor Clay, teve Simone Mendes e acabou. Vamos na correria para fazer o intervalo, depois tem horário político e depois clássicos do encanto, porque hoje é feriado. As mais pedidas voltam amanhã.
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2: Manchetes dos principais portais da internet. Manchete do G1. Presidentes dos três poderes participam de desfile do 7 de setembro em Brasília. No UOL, com tema soberania, desfile no Distrito Federal reúne Lula, Fachin, Alcolumbre e Mota. Manchete do Terra, o que os candidatos podem ou não fazer no feriado da independência no Brasil. Manchete do Correio do Povo. Crise no STF pauta atos do 7 de setembro. No Clique RBS, os motivos para o Inter bancar a permanência de Pezzolano. 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
2: Encanto e a temperatura. Em Lajeado, 14 graus.
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2: Muito bem, senhoras e senhores, vamos encerrando aqui essa participação, porque vem aí o horário político, vamos ficar tocando música, aguardando aí os 25 minutos de propaganda eleitoral. Logo na sequência, eu tô aqui esperando você na audiência com o Clássicos da Encanto especial de feriado. Vamos junto! Ah, yeah.

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7: 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Meio-dia, 26 minutos.
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4: Feriado com sol, com tempo bom, com bastante frio e a temperatura tá subindo. 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Agora em Lajeado, 14 graus.
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6: É feriado, feliz dia da pátria pra você também. Então, não temos os nossos sem censura, que volta amanhã no seu horário normal, logo depois da política, né? Porque continua. 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Os patrocinadores do Sem Censura estão aqui neste horário, mas hoje é música para relaxar. Começando ao som de Aerosmith,

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0: clássico Borracho e Loco, uma versão do canto boliviano, música da banda argentina Los Enanitos Verdes. Ah, o guitarrista da Vera Louca é argentino, Hernán González. Um abraço, Hernán. Também tivemos o Ahá, I've Been Losing You, Bob Marley, The Wailers, Could You Be Loved, o Rapa, Hey Joe, Billy Idol, Catch My Fall e a Aerosmith com What It Takes. É só o início, nosso clássicos aqui hoje, ocupando esse espaço que normalmente é do Sem Censura por ser feriado. Amanhã tem Sem Censura normalmente, mas o clássicos continua até as duas.
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1: 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Hora certa na Encanto. 3 minutos para uma.

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4: Encanto e a temperatura. Em Lajeado, 14 graus.
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4: Muito bem, é hora de trocar o time. Tô indo embora, muito obrigado pelas mensagens, pela audiência. Amanhã nos encontramos, essa semana vai ser mais curta com esse feriado aí, hein? E fim de semana que vem, a Arvorezinha recebe todo mundo na 11ª FEMATE, com shows de Mano Lima, Leonardo, todo mundo. Alô, Arvorezinha, aquele abraço. Vem aí, Cris Costa, dando sequência à programação.

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1: Bom descanso pra ti. A partir de agora, tudo dia encantado, nosso estúdio principal. Segue por aqui os clássicos que começou mais cedo no dia de hoje, né? É isso aí. Ótima tarde pra você. Moçada, Cris Costa na área, a partir de agora continuando os clássicos da Encanto, que hoje começou mais cedo, né? Como o Heron falava aí, não tem hoje o Sem Censura, por isso aí os clássicos começando um pouquinho mais cedo. 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E você pode pedir a sua antiguinha por aqui, você que tá a fim de matar saudades aí, né? É, pedir a sua velhinha, peça pelo 998391001, participe comigo aí para fazer a programação deste feriado 7 de setembro. Vamos juntos a partir de agora até as 5 da tarde, até as 2 com clássicos, entre 2 e 3 essa rolou e entre 3 e 5 você já sabe que tem o 100 por hora. É uma programação recheada para você no seu feriado. 1:04, temperatura agradável demais, que dia bonito, né, cara? 15 graus a temperatura neste momento de uma segunda-feira, feriado, né? E um dia lindão aí. Que show, que bom. Vamos lá. Simbora então. Chega de papo, vamos de som. Continua por aqui os clássicos da Encanto. 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E a gente segue com Big

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1: 1:15, TNT Nunca Mais Voltar, uma ótima tarde pra você. Só coisa boa aqui na programação dos clássicos da Encanto.

0: Senhora! Música Lady, canção da dupla francesa de House Mojo, lançada em 19 de junho de 2000 como primeiro single do seu único álbum, Mojo 2001. A canção contém um sample de Sound for On, 1982, da banda Chic, e por isso Bernard Edwards e Neely Rogers receberam aí créditos de composição, né? Lady tornou-se um grande sucesso mundial, liderando pelo menos 10 paradas musicais, incluindo as paradas nacionais da Irlanda, Itália, Espanha, Suíça e Reino Unido. Também liderou a parada Dance Club Play da Billboard dos Estados Unidos em janeiro de 2001. Em 2025, a Billboard nomeou uma das maiores músicas de dança. Eu tô falando dessa música que você acabou de ouvir com o Mojo, Lady, aqui nos Clássicos da Encanto. E também teve Titãs, TNT, Amy Winehouse, Paralamas do Sucesso, Big Mountain pra abrir esse bloco. Daqui a pouquinho a gente volta com muito mais pra você aqui nos Clássicos da Encanto.
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1: Gustavo Adolfo, nesta semana o GA recebe o Dia do Canto da Rede Sinodal de Educação. Diferentes vozes, novos encontros e experiências que também formam Gustavo Adolfo e a Hora. Em português, 1:29.
2: It's 1:29 p.m.
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1: A RSC 287 pode deixar de ter as atuais praças de pedágio e adotar o sistema Free Flow, que permite passar pelas rodovias sem parar em cancelas. A mudança está sendo estudada pela concessionária e pelo governo do estado durante a revisão do contrato de concessão. Uma das propostas prevê descontos progressivos para motoristas que utilizam a estrada com frequência ao longo do mês.
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2: Encanto FM, a rádio que te dá um costelão para comemorar o dia Farroupilha e a temperatura. 15 graus.
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2: É, era pra falar a temperatura, né? Vamos corrigir aqui, 15 graus é a temperatura. 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
2: Já estamos de volta com mais clássicos da Encanto aqui na número 1 do Vale, 24 para as 2.

Segue por aqui os clássicos da Encanto, a maior viagem musical do rádio para você na Encanto FM. 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Abrindo mais um super bloco para você com Madonna, Papa Don't Preach.

0: o dia de hoje, Beautiful Day, um lindo dia, né? Canção do YouTube aqui na programação, essa música que foi lançada em 2000, mais precisamente 9 de outubro de 2000, em Dublin, na Irlanda. Rapaz, é, esse som aqui tocou demais, né? É, Beautiful Day aí, grande sucesso do grupo irlandês YouTube. 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Manda um abração pro mano aí de Roca, tá ligado com a gente aí, né? Juntamente com a família. Abraço pro Pedro também, que foi no jogo do Inter ontem comigo. Não sei quem é o pé frio, se sou eu ou sou ele, né? Mas tá feia a coisa pra nós colorados, né, mano? É, rapaz. Te contar, viu? Fui levar a filhota ontem pra ver o Inter aí, né? Coisa feia. Abraço, mano. Abraço, Pedro aí, o pessoal de Roca Salles aí, toda a família, tá bom? Abraço pro Machado Fretes, também tá com a gente aqui, de Encantado, Bruno Arrabaioli de Lajeado, a Michele de Santa Clara, também quem mais? A Cláudia de Cruzeiro do Sul, a Rafaela também participando com a gente, mandar um abraço ao pessoal da Coser Máquinas, né? Que está na lida aí em Ivoti. Um abraço pra vocês. Obrigado pelo carinho e pela audiência, viu? Segue participando. 998-39-1001.
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0: A torcida organizada Camisa 12 realizou um protesto no Beira-Rio nesta segunda-feira. A manifestação ocorre após a derrota do Inter para o Santos por 3-2, que manteve o time gaúcho na zona de rebaixamento. O pedido primordial foi pela renúncia do presidente Alessandro Barcelos. No domingo, o dirigente chegou a 100 derrotas à frente do clube. Desde que ele assumiu, são 374 jogos com mais 165 vitórias e 109 empates. 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

0: 18, uma ótima tarde pra você, bom feriado. 7 de setembro, dia da independência do Brasil.
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1: Fala, moçada, tá a partir de agora, tá no ar aí o Essa Rolou. As músicas que tocaram nos anos anteriores aí estão de volta pra você, né? É a diferença do Essa Rolou pro nosso Clássicos da Encanto é que o Clássicos daí já é um som bem mais antigo, né? E o Essa Rolou, músicas que tocaram nos anos anteriores aqui na programação da número 1, com a força de Salvador Comercial. 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
3: 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Jorge Matheus, essa rolou de tanto querer.

0: Em Canta FM, o Vale é 100, Jota Quest Além do Horizonte, fechando o primeiro bloquinho de sons aqui no Essa Rolou. Você ouviu o som com a Viti e também teve Jorge Matheus aqui pra gente recordar, matar saudades no Essa Rolou. Mandar um beijo pra Leti, tá ligada com a gente aqui, a Leti, valeu. Beijo também pra quem aqui? Pra Luísa. Luísa participando com a gente também, boa tarde aqui, quem tá mandando o seu recado aí? Deixa eu ver o nome do nosso amigo aqui, o Elias. Também tá ligado aqui na número 1. Vai mandando o seu recado, 998-39-1001. Esse é o WhatsApp para você participar da programação e também das promoções aqui da Encanto. 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
3: 12h28, de volta com essa rolou aqui na Encanto. Uma ótima tarde pra você, bom feriado. Trazendo pra você as músicas que fizeram e marcaram época aqui na programação da Encanto nos últimos anos, né? É, não é tão velhinhas assim, né? Músicas que você ouvia aí na, alguns anos atrás, você confere aqui no Essa Rolou. 12h28, segue o sucesso. Pedro Sampaio com Melody MC Menuka Jet Ski.

0: Que saudade dessa mulher, hein? Marília Mendonça com Maiara e Maraíza, presepada aqui na programação do Essa Rolou. Teve Tiaguinho, Falta Você, Pedro Sampaio com Jet Ski. E a galera segue aí participando, pedindo a sua música. Fala aí, queridão!
1: Boa tarde, Encanto. Por
0: boa
1: favor,
0: tarde.
1: Meu locutor.
0: Ah.
1: Tu pode tocar pra mim aí, Anjo do Hangar.
0: Anjos do Hangar, Estrela Guia, claro.
1: Toda Roca Salles e Itaquari, região.
0: Valeu, meu amigo, um abraço. Vamos tocar aí Estrela Guia com Anjos do Hangar no próximo bloco. Ederson de Lajeado também tá com a gente aqui, o Jonas de Bom Retiro. Tá curtindo essa tarde ensolarada numa boa, né? Encanto FM, o Vale é 100 aqui, diz ele, né? É isso aí, segue participando, 998-39-1001. Já já a gente volta com mais Essa Rolou. 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
1: O diabetes é responsável por 1 em cada 10 mortes por doenças cardiovasculares no mundo, o que representa 325 mil óbitos por ano. Os pesquisadores analisaram os registros médicos de 700 mil pessoas que foram monitoradas por cerca de 10 anos em 25 países, inclusive o Brasil. Os resultados mostram que ter diabetes dobra o risco de doenças cardiovasculares. 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
2: 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E a temperatura? 18 graus.
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2: De volta com essa rolou, agora 15 para as 3, 18 graus, uma excelente tarde para você, ligada aqui na número 1.

0: som de Black Eyed Peas, Mamacita, aqui no Essa Rolou. Black Eyed Peas aí que botou o Rock in Rio abaixo ontem, né? Teve até homenagem pra Fergie, a ex-vocalista da banda Black Eyed Peas, dos americanos aí, Black Eyed Peas, né? O Will.i.am falou com o público, que retribuiu com gritos o nome da antiga integrante do grupo. Cantor também agradeceu o carinho com a nova integrante, a Jay Ray Soul, né? Que entrou no lugar aí da Fergie. Lembra da Fergie, né? Do Black Eyed Peas aí. Muito bem, fechando aí mais um bloco de sons, fechando o nosso Essa Rolou de hoje. Deixa eu aproveitar e mandar beijos e abraços para nossa audiência. A Vanessa tá escrevendo aqui o filho, Ravi Gael, né? Só coloca o nome completo da mãe aí também, tá bom? Não esqueça, tem que botar o nome da mãe também, o responsável aí, legal, né? Na promoção, sempre coloca aí a palavra-chave, né? Da promoção, seja ela criança ou costelão, nome completo no caso da promoção da criança aí, né? Nome completo do responsável, nome completo da criança, a cidade, responda quais empresas vão encantar o Dia das Crianças, tá bom? A Ivete de Santa Clara tá com a gente também, tem áudio chegando aí, fala aí, meu amigo!
1: Opa, boa tarde, aqui é o Rogério. Eu gostaria de escutar.
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0: Valeu, meu amigo, um abraço. Daqui a pouquinho a gente volta por aqui.
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0: 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E a hora? 3:02.
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0: Confira agora os principais indicadores do mercado financeiro e agrícola. O litro do leite em média está cotado na indústria a R$2,66. A saca de soja em média está cotada a R$138. A saca de milho em média está cotada a R$61. O quilo do suíno está cotado a R$5,02. O dólar está cotado em R$5,13. O euro está cotado em R$5,96. O grama do ouro está cotado em R$656,03. 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
3: A menor temperatura do ano no Rio Grande do Sul foi registrada na madrugada desta segunda-feira em São José dos Ausentes, nos Campos de Cima da Serra. As mínimas, que chegaram a menos 6,8, ocorreram horas após a região ter presenciado neve, como resultado de uma atuação ainda intensa massa de ar frio que afeta o estado. Conforme levantamento da Metsul Meteorologia, 47 municípios que contam com estações meteorológicas registraram marcas abaixo de zero neste feriado de 7 de setembro. 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
0: Fala, moçada. 3:10. Continuamos por aqui com a programação especial de feriado pra você na Encanto FM. O Vale é 100. Obrigado pelo carinho, audiência, onde quer que você esteja. Esteja em casa, né? Descansando, curtindo a família, os amigos. Tá no trânsito aí também, né? Muita cautela, muita paciência no trânsito. Hoje é volta de feriadão, né? Né? Muita gente viajou. Muitas pessoas passeando neste momento aí pelas ruas do Vale, pelas estradas do Vale. E uma informação aí sobre a ponte da RS-129 entre Encantado e Mussum, que recebe aí um grande volume de veículos, né? Neste final de semana, hoje também, filas enormes se formando aí. E pelas imagens que a gente tem aqui, há um espaçamento entre um veículo e outro, né? Isso acaba tornando aí um pouco mais congestionado o trânsito na 129 entre Encantado e Mussum. Então, para você que está nos ouvindo aí, que está parado neste momento aí, próximo da ponte, já sabe, né? Não, a gente não tem informação aí de qual motivo, né, que tem esse espaçamento, deve ser pelo peso, né? Mas até ontem, pelo menos até sábado, pelo menos os veículos transitavam um atrás do outro, né? E agora há um espaçamento entre veículos aí, questões, talvez aí seja sobre o peso em cima da ponte, né? Mas vai curtindo aqui a programação da Encanto FM. A gente vai procurar levar aí uma excelência em playlist pra você, tá bom? 3:12, você pode participar, manda sua mensagem aí, manda foto, manda áudio, 998391001. Na número 1 do Vale, a rádio mais eclética do Brasil, trazendo todos os estilos musicais em uma só emissora. 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

0: Que eu não sou de ligar.
1: Não ligue, hein?
0: Pelo amor de Deus.
2: Encanta FM, o Vale é 100, tá aí o som com Turma do Pagode, Grupo Menos é Mais, Investigador Sem Coração, né? Fechando aí mais um bloco de músicas aqui na programação, primeiro bloquinho do nosso 100 por hora, 998391001, mande seu recado, participe, mande aí a sua mensagem, né? Deixa eu ver quem tá mandando áudio pra mim, fala aí, queridona.
3: Vamos lá então, voltando para casa na companhia da Encanto, Jaque de Lajeado.
2: Olha aí, obrigado, obrigado pela carona aí, né? Quem tá falando, quem mandou mensagem aqui, deixa eu ver. Mandou o nome aqui, né? Daqui a pouco ela manda o nome aí. Também a Fábia de Lajeado aqui participando da promoção das crianças, escrevendo a Isadora Furtado, né? Tem mais áudio chegando aqui, ó. Tem mais gente trabalhando, não sou só eu que trabalho aí no feriado, né?
4: Feriadão e a gente trabalhando aqui no Salão das Martitas.
2: Aê, mulherada, vamos lá, vamos se embelezar. Que mais? Hã? E aí?
4: E me conta uma coisa, hoje tá rolando promoção do ingresso
2: pro
4: cinema?
2: Mas é claro que tá rolando, sim, né? Só pra quem ficar bem maquiada, produzida aí no salão, viu? Você tem que, pra participar aqui do sorteio dos ingressos para o cinema, tem que mandar aí um áudio se apresentando aí, dizendo o nome completo, cidade, eu quero ingressos para o cinema, tá bom? Daí você fica concorrendo, no fim do dia acontece o sorteio, tá certo? Beijo pras meninas no salão aí. Daqui a pouquinho a gente traz mais som. Mande o seu recado 998391001. 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E a hora? 3:25.
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2: Grêmio e Vitória se enfrentam nesta segunda-feira, dia 7, às 20 horas, pela 26ª rodada do Brasileirão. O jogo ocorre no Barradão, em Salvador. O tricolor vem de vitória por 3-1 sobre a Chapecoense na última rodada da competição nacional. Já o time baiano foi derrotado pelo Atlético Mineiro por 2-1.
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2: Estamos de volta na número 1 do Vale, trazendo mais música aqui no seu feriado. 4:28. 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
2: Trazendo uma musiquinha que rolou na programação aqui da Encanto FM. Essa aqui tocou demais. David Guetta com Titânio.
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0: Encanta FM, o Vale é 100, Mari Fernandes, telefone sem fio, participe da campanha de criança para criança, de coração para coração. Doe brinquedos novos ou usados em bom estado e faça uma criança carente feliz, né? Lembrando que essa doação pode ser feita nos estúdios da Rádio Encanta FM, tanto em Lajeado no shopping como aqui Encantado, né? Aqui na Sete Irmãos e também nos estúdios da Rádio Emoção em Progresso e Arroio do Meio, tá bom? Participe desta grande campanha e faça uma criança feliz. Vamos trazer mensagem da nossa audiência aqui na número 1.
1: Oi, boa tarde. Quero participar do sorteio dos ingressos do cinema. Sou a Tatiele Quevedo Rodrigues, de Bom Retiro do Sul.
0: Tá bom, Tatiele, boa sorte pra você, tá bom? O avô Lério tá colocando o netinho na promoção aí das crianças, né? Sorte de criança com Encanto e Sicredi. Jonas, também de Bom Retiro do Sul, participando com a gente. Segue participando, 998-39-1001. 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
0: A 49ª edição da Expo Inter encerrou neste domingo, dia 6, no Parque de Exposições Assis Brasil, em Esteio, com faturamento de 6,18 bilhões de reais. Crescimento de cerca de 40% em relação aos 4,4 bilhões registrados em 2025. O resultado reforça a recuperação do agronegócio gaúcho após os impactos das enchentes de 2024.
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3: 8:04. Ótimo feriado pra você. Tamo de volta aqui na número 1 do Vale. 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

0: Encanto FM, o Vale é 100, BTS com Swan, na programação aqui do 100 por hora, da número 1 do Vale. E aí, como é que tá o seu feriado aí? Tá legal? O que você tá fazendo, hein? Tá em casa de boas? Tá dando uma banda de carro? Tá voltando da sua viagem? Conta pra gente aí, 998-39-1001. Beijo pra Rafa, um abraço pro Juliano, também ligado aqui com a gente na número 1 do Vale. Daqui a pouquinho a gente tá de volta com mais música. Esqueci de falar se você tá trabalhando também, né? Fala, ó, tô trabalhando aqui, Cris, que nem vocês, né? É isso aí. É, não tem feriado pra gente aqui, viu? 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E a hora? 4:01.
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2: O ministro Edson Fachin, presidente do Supremo Tribunal Federal, STF, aguarda as explicações dos ministros André Mendonça e Alexandre de Moraes, também do Supremo, para decidir se leva a crise dos dois para julgamento no plenário em sessão aberta ou fechada. A crise ganhou, na última semana, gravidade sem precedentes na história recente do STF, com a divulgação recíproca de relatórios comprometedores e pedidos mútuos de investigações.
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2: Daqui a pouquinho você vai curtir o som da galera para STA, para Cressol agora, né? 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
2: Já estamos de volta aqui na número 1 do Vale, trazendo muito mais som pra você. Encanto. A número 1 do Vale. De volta com o 100 por hora, 998391001. Mande a sua mensagem. Mande o seu áudio, mande sua mensagem de texto pra gente aqui, tá bom? Vamos lá, abrindo mais um super bloco de músicas com Jota Quest e o som da galera chegando. Até às 5 com o 100 por hora. 5 da tarde tem Sertão Encanto. Diz aí.
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21: Jefferson de Serafina, toca Jota Quest aí.
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2: Valeu, Jefferson.

0: Sabrina Carpenter, na programação da Encanto, fechando mais um bloco de músicas aqui no 100 por Hora. Um abraço pro Darcy, de Lajeado, ligado com a gente. A Júlia, de Roca Salles, ainda Mara, de Paverama. Galera participando aqui da programação e das nossas promoções da número 1 do Vale. 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
1: Estamos de volta na número 1 do Vale para mais um bloco aqui do 100 por Hora. Ótima tarde.
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0: Encanta FM, o Vale é 100, esse é o som do Bruninho, né? É o Bruninho, Bruno Mars na programação, I Just Might. É, antes eu tava rindo aqui porque eu tava olhando o Insta da Encanta FM, né? Você que ainda não curte a nossa página do Instagram aí, vai lá, Encanto100.1. E tá falando da promoção aí que a gente tá arrecadando brinquedos e lá tem a foto dos locutores da rádio aí quando eram crianças, né? É, rapaz, tem a minha foto lá. O índiozinho em cima de um cavalo lá. Aqueles cavalos, sabe aqueles cavalos de bater foto assim, aqueles, né? Sei lá de que material é aquilo. É, que os pais botavam a gente em cima de um cavalinho daqueles lá de madeira, sei lá, tem outro material que eu não sei dizer o nome agora aqui, pra bater fotos, né? Lá tô eu lá, bem feliz, parceiro. Passa lá no nosso Insta e confere aí tudo que rola aqui na rádio número 1 do Vale. Deixa eu mandar um beijo pra Cláudia, tá participando com a gente aqui, também a Solange, ainda a Cláudia de Roca Salles, cadastrando o filho Lorenzo aí na promoção das crianças. Rafael também participando com a gente aqui de Roca Salles, tá bom? Vai participando aí, 998-39-1001. Já a gente volta pro último bloco aqui do 100 por hora. 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
2: O técnico Carlo Ancelotti anuncia nesta quarta-feira a primeira convocação da seleção brasileira após a Copa do Mundo. Às 15 horas, na sede da CBF, no Rio de Janeiro, ele divulgará os jogadores que defenderão o Brasil nos amistosos contra a Austrália e Índia na data FIFA que acontece entre o fim de setembro e o início de outubro. 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
4: Encanto. 14 para 5, daqui a pouquinho, às 5 horas, tem Sertão Encanto, ao vivo do estúdio, no nosso estúdio panorâmico aí, multimídia, no Lajeado Shopping, né? Agora tem mais som chegando para você aqui. Na Encanto, Jorge Matheus.
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0: Encanta FM, o Vale é 100, Vitor Clay, Joyce Alane, Abalo Psicológico aqui na programação, antes Mariana Fagundes, Klaus e Vanessa, Jorge e Matheus, fechando por aqui mais uma edição do 100 por Hora, já tá chegando, sabe o quê?
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0: Daqui a pouquinho com Zé Antônio, diretamente do Lajeado Shopping. 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
0: Cortaram, pelo menos diminuir os carboidratos da dieta pode reverter não apenas em quilos a menos na balança, mas também numa pele livre de acne. Um estudo divulgado recentemente nos Estados Unidos demonstrou que a dieta de baixo índice glicêmico reduz a doença inflamatória de pele, caracterizada por cravos e espinhas. E o açúcar é ainda mais prejudicial quando associado à elevação dos hormônios, principalmente na adolescência. 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
0: Encanto FM, a rádio que te dá um costelão para comemorar o dia Farroupilha e a temperatura. 17 graus.
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0: Muito bem, tô ficando por aqui, né? Tô chegando por hoje. Tá na hora de trocar o time. Vamos passar aí conexão Encantado Lajeado. Onde está ele, Zé Antônio? No nosso estúdio multimídia, o estúdio panorâmico da Encanto, direto do Lajeado Shopping, para apresentar o Sertão Encanto, o melhor sertanejo do Brasil. Vai que é tua, Zé! Tô de volta amanhã.

0: Tá, vamos que vamos.
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0: Muito bem, Taeme Thiago com Ensina-me, Tião Santos, Gustavo Lima, embaixador com bala alojada, Zeneto e Cristiano, cadeira cativa, Lucas Igor, Flash, Clayton Romário, Sérgio Rodolfo, tudo isso passou aqui na programação da Encanto FM. E o que tem que passar agora é a tua participação aqui. Boa tarde, família Encanto, aqui é Meire de Estrela. Passando para desejar um ótimo final de tarde nesse feriado e mandar aquele beijão especial ao meu marido Rafael. Estamos sempre conectados na melhor rádio. Aquele abraço. Também ligado com a gente. Boa tarde, Zé. Aqui é a Amanda de Gramados. Olha aí, Gramados. Passando para mandar um beijão ao meu marido Alex e desejar uma ótima semana a todos. Um abração. Tem áudio da galera? Fala aí comigo. Uma ótima tarde, Ederson.
1: Bora, bora, Encanto! Sentido Erechim, então na companheira é melhor amassar esse tapetão até lá na madruga, então vamos lá, gurizada, tá ali! Segundou, né? Com o sabor domingo, né? Aquele feriadinho e nós na estrada, eu e o Cupim de Ferro, sentido Erechim. Um abraço aí a todos!
0: Feitoria, Ederson, aquele abraço, boa estrada aí pra ti, leva a gente na carona! 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Agora são 5:28.
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0: Encanto FM, a temperatura no vale. 16 graus.
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0: Olha só, a Casa de Cultura de Lajeado recebe durante o Setembro Amarelo a exposição Fé em Cores, que une arte, espiritualidade e valorização da vida. As pinturas são produzidas durante momentos de louvor, oração e reflexão e traduzem sentimentos e experiências de fé, incluindo trabalho de jovens artistas. A mostra tem entrada gratuita e pode ser visitada até o dia 30 de setembro.

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7: Encanto FM, a temperatura no vale 16 graus.
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4: Vamos que vamos. Seguindo por aqui o nosso Sertão Encanto, nessa segunda-feira, uma ótima segunda-feira pra você, vem junto comigo, participa aí, área 51 998 39 1001. Já já nós teremos aí o som das pistas Revive, mas agora é o melhor final de tarde do Brasil. Vamos dando uma olhadinha aqui, nessa tarde ensolarada aí de domingo, opa, segunda-feira, a gente vai acompanhando aqui, né, esse céuzinho azulzinho, nenhuma nuvem praticamente, aonde eu olho pelas câmeras, pelo menos que eu tô olhando, nenhuma nuvem ali. Manda um abração, pessoal, circulando pelo centro de Lajeado. Bastante movimento para um feriado, hein? Deixa eu mandar alusão para essa galera aí, ó, circulando por ali. Galera que tá ligada com a gente, né? Curtindo aí, curtindo, passando aí pela 386 na Serra de Pouso Novo. Movimento grande, principalmente descendo a serra. Um grande abraço aí para essa galera. Deixa eu pegar outro ângulo aqui. A ponte, né, sobre o Rio Taquari com bastante movimento. Tem gente aí segurando o trânsito aí, dá pra ir um pouquinho mais rápido aí, hein? Tô olhando por aqui, tem alguém lá na faixa da direita lá, tá na faixa da direita pelo menos. Bem devagar, segurando o trânsito. Nós vamos que vamos certo, devagar e sempre, né? Pode ser o lema da pessoa. E vamos seguindo por aqui, com o Sertão Encanto, sempre, sempre, com muita música pra você, fazendo o final de tarde. Já já tem dois ingressos de sorteio aqui, hein? Para o Cinema Arcoplex.

E essa é a rádio oficial do Multiverso da Música, tocando todos os estilos pra você. E nesse final de tarde, melhor da música sertaneja é aqui no Sertão Encanto. Pra abrir, vem xingando Michel Teló. Aí, a roça vence, é a música.

0: Tá aí, Henrique e Juliano, Amor dos Outros, Felipe Rodrigo, Ignora, Eduardo Costa, Imagina Eu, também o Mário Maraíza, Quem Sente Saudade Sou Eu, Bruno Marrone, Evento do Ano, e abrimos com ele, Michel Teló. Essas são as músicas do cara aqui no nosso Sertão Encanto, nesse segundo bloco. A tua participação, vem comigo no WhatsApp da Encanto, área 51 998 39 101. Já começa aquele pôr do sol, né? Eu tava olhando aqui pro horizonte, e aí já dá pra ver aquele pôr do sol. Eu quero pedir pra você agora, você que tá curtindo a programação nesse final de tarde, nessa segunda-feira, feriado, pode mandar aquela fotinha aí pra mim, daquele jeitinho, porque eu tô dentro do shopping e aí eu não consigo ver, né, esse pôr do sol, mas você pode me transmitir, daí eu consigo ver de vários ângulos, né? Como a gente tem uma grande audiência, aí eu consigo ver de vários ângulos. Então, atenção aqui pro pessoal que tá na 386, ali próximo ao bairro Montanha, próximo ao bairro Olarias, ali na altura desses dois bairros, tem alguma fumaça bem forte por ali, então muito cuidado ali, né? Se fumaça ficar um pouquinho mais forte ou atrapalhar a sua visão ali, reduz a velocidade. Essa é a dica, tá? Pra você. Olha lá, tô olhando o horizonte agora, realmente o Vale Taquari com esse entardecer tá lindo demais. Esse céu aí tá fantástico. Vamos à participação da galera no WhatsApp da Encanto, área 51 998 39 101. Quem tá aqui comigo é a Rafaela Fernandes, a Silvia de Lajeado, também é aqui o Otávio Rap de Arroio do Meio, tá ligado aqui na programação, mandar um abração aqui, ou só mandou figurinha, né? Eu não sei como mandar alô aqui, né? Mandei nome completo, cidade, fica mais fácil. Alô, Luciano, tá ligado com a gente, junto com a Laura, aí tão ligados com a gente em Teutônia, abração. Cláudia, tá ligado com a gente em Cruzeiro do Sul, tem vídeo da galera, do jeito que eu gosto. Aqui o Matheus Graff, tá ligado com a gente, mandando um videozinho, vou apertar o play, eu assisto e você escuta, vamos lá, vamos ver. Quer dizer, eu vejo.
1: Trabalhando aqui em casa e o pai lá plantando milho. Lá atrás, ó. Nas roças lá no outro canto. E eu aqui tratando as vacas sozinho. Carinho ali, pá aqui.
0: Garoto, deixa eu te dar um toque aí, Matheus. Parabéns pela educação que teu pai tá te dando aí, né? Toda a honra aí que ele tá fazendo por ti é fantástico. Tem que trabalhar mesmo, aprender a fazer o que precisa ser feito. Vamos que vamos. Seguindo por aqui o nosso Sertão Encanto, um abração pra essa família aí que tá reunida, trabalhando aí no campo, né? Que é muito importante, esse pessoal do campo aí tem uma importância muito grande pra gente. E tá aí, lidando os bichos aí, né? O garotão aí mesmo sendo feriado, não tem aula hoje, mas teve a sua responsabilidade colocada em prática. 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
5: Vamos dar aquele giro nesse dia 7 de setembro, agora às 18 horas, o que que rolou na internet aí? Vamos lá, os destaques principais portais do Brasil. No UOL, um cearense, 112 anos, foi reconhecido como o homem mais velho do mundo. A história aparece entre destaques do cotidiano do portal nessa tarde. No Terra, Carlo Ancelotti fez uma pré-convocação e incluiu 5 jogadores do Cruzeiro. Na lista da seleção brasileira, Otávio, Jonathan Jesus, Zé Lucas, Matheus Pereira e Caio Jorge. A relação ainda passará aí pela corte final. No IG, a NASA voltou a mandar astronautas em direção à Lua depois de mais de 50 anos. A missão Artemis 2 está entre as principais destaques do portal e leva 4 tripulantes para uma viagem de aproximadamente 10 dias ao redor da Lua. No Clique RBS, GZH, notícia triste. No Vale dos Sinos, um homem de 52 anos morreu após cair de paraglider no Morro Ferra Brasa, em Sapiranga. Segundo informações preliminares, uma rajada de vento teria fechado o parapente durante o voo. Foi atualizado isso às 5h24. No G1, no Globo, né? O Rock in Rio segue entre os assuntos dessa segunda-feira. Elton John, Gilberto Gil, entre os grandes destaques do quarto dia de festival, numa noite que também reúne John Batiste e Luísa Sonza no palco Mundo. E no R7, para fechar por aqui, uma reportagem mostra a situação atual do ex-jogador Regis Pitbull. Quem lembra aí, hein? Que passou pelo Corinthians e hoje vive em uma praça. É isso mesmo. Ele falou sobre problemas que enfrentou depois da carreira e disse que seu desejo agora é conseguir tratamento e sair das ruas. 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
1: E eu tô olhando aqui a fotinha do pôr do sol em estrela, hein? Ciliandra, muito obrigado aí, uma ótima tarde, ótimo final de tarde, mandando a fotinho. E a gente, nesse momento, a temperatura, eu vou falar junto com a Divine. 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Tá caindo a temperatura, tá esfriando, hein? 13 graus. 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
4: Vamos que vamos, essa é Encanto FM, nosso final de tarde é por aqui com a trilha sonora do 100.1 e também encantofm.com.br. E sabia que tem sites que repetem o nosso sinal aí, hein? Rádios.net, rádios.com, é verdade. 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Manda um abração aí a Ciliandra, tá curtindo a gente, curtindo o final de tarde na beira do rio. Maravilha, já mandou aquela fotinho pra mim, e aí? Como é que tá esse final de tarde? Pode mandar foto, pode mandar vídeo. Área 51-998-39-101. Vou apreciando por aqui pelas câmeras agora, por enquanto. Ô, saudade boa! Vem chegando Matheus e Cauã.

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1: Tá aí, Murilo Rufi, Saudade Estranha, Bia Frazo Imperfeita, Guilherme Benuto, Luan Santana, Quarto 67, Dom Vitor, Vinícius, Igual Trocar de Roupa, Fred, Fabrício, Matheus Cauã, tudo isso aqui na programação da Encanto. Nesse final de tarde, de uma segunda-feira, não é uma segunda-feira qualquer, ela tem cheirinho, tem sabor, ai, tem um aconchego de feriado, de domingão, né? Que maravilha, tá aí, tá curtindo a programação da Encanto, tá tudo certo? Bora mandar aquela mensagem aí pra mim no WhatsApp da Encanto, hein? Manda aí, manda aí. Vamos chamar aqui, deixa eu ver quem que podia mandar uma mensagem pra mim aqui. Ô, Joel, tua mensagem não abriu. Abriu agora. Ele tá na estrada, curtindo a gente, maravilha. Fala comigo, Joel.
2: Fala, Zé. Tá na escuta, Zé.
1: Olha aí. Voltando
2: pra casa. Lá ô, maravilha. Daqui a pouco já tá em Estrela, já. Chegando. Puxa, Marial, já tá lá na prima minha.
1: Olha aí, é bom demais visitar a família, né? É bom demais. Olha aí, que bacana. Deixa eu mandar um abração pro pessoal que tá na estrada aí. Pode me falar o movimento, como é que tu tá aí, onde é que você tá passando, como é que tá tudo certinho? Porque pelo que eu olho pelas câmeras e pelo mapa, tá tudo em ordem, né? Aí o Joel mandou a fotinha, tem até a Santinha ali em cima, ali acompanhando na estrada, né? Maravilha. Tô olhando já foi o pôr do sol. Ah, mas o céu tá lindo, cara. Se vocês olharem de cima do prédio aqui da Lial, aqui do São Cristóvão, a gente enxerga o horizonte de uma forma, tá fantástico, fantástico. Aqui já não tem mais sol em ponto nenhum, né? Aqui embaixo aqui, mas olha de cima ali, tá lindo demais. É, eu tô olhando aqui a 130, tá suave, tô olhando aqui a BR-386, tá suave também. Então tá tudo em ordem, mas que o céu tá fantástico, isso tá. Se você puder tirar uma foto aí e mandar, né? Mas grande movimento, hein? Voltando no feriadão, coloca o cinto de segurança. Que esse garotinho aí não quer ficar no banco de trás aí, hein? Deixa esse garotinho ficar no banco de trás aí, coloca a cinta de segurança aí, amigão. Tem que andar na cadeirinha, tem que andar na cadeirinha. Não vai sair, não dá pra sair não, hein? Por segurança. Não é só questão da polícia, não. É questão de segurança e consciência. Vamos seguindo por aqui, já tem mais música. Já tem nosso Som das Pistas Revival.

0: 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Agora são 6h27, uma ótima noite.
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3: Vamos falar de previsão do tempo, hein? Para essa terça-feira, teremos a mínima de 4 graus, máxima de 23 graus. A área de alta pressão se desloca gradualmente para leste, mas ainda mantém o tempo firme no vale. O sol aparece com nebulosidade variada ao longo do dia. O amanhecer ainda será frio, mas a atuação dos ventos do quadrante norte favorece uma elevação mais acentuada das temperaturas, deixando a tarde mais agradável e quente. Para quarta-feira, pode aparecer chuva no final da tarde para a noite, aonde a temperatura já aumenta para 9 graus a mínima e 25 a máxima. A pancada de chuva pode ser aí isolada, tá? Mas começa aí com tempo firme e seco durante o dia. Teremos ainda na quinta, sexta, sábado e domingo, previsão de chuva no vale. 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
3: Encanta FM, a temperatura no vale... 13 graus.
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3: Vamos que vamos, ótima noite pra você, vem junto comigo e bora ser feliz aqui na melhor, na mais ouvida. É Encanto. Vamos seguindo por aqui, o nosso Sertão Encanto junto com a S Pneus. 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Vamos seguindo de música? Vamos lá então, aumenta o volume, que é os 13 graus de temperatura, baixando para 12, já que tá 12 e 13 o termômetro. Bom vinho hoje vai bem, hein? Zezé de Camargo, irmão da lua, amigo das estrelas, para fechar bem essa nossa tarde, início de noite. Vem com Encanto, vem.

0: Elis Just, Cowgirl, tem Marcos Bellucci, Pena Que Se Namora, Hugo Guilherme, participação FK, Alexandre, Porta de Bar, Traia Véia, Romântica, tudo isso rolando aqui na programação da Encanto. E o pessoal tá aqui comigo, tá no WhatsApp da Encanto, manda um abração pra Rafaela Fernandes aí, tá ligada com a gente, Lajeado. Também o Davi Samuel, do Santos de Castro, também a Roselane, Fátima dos Santos, mandar quem mais aqui, a Bruna Rabaioli, tá ligada aí com a gente, né? Tem o pessoal aqui, ó, boa noite já, Zé, né? Boa noite já, né? Tá certo? Curtindo a gente, Teutônia, e você aí, tá curtindo a programação da Encanto? Vem comigo no WhatsApp da Encanto aí, área 51 998 39 101. Deixa eu passar nas câmeras antes de encerrar o programa. Já é noite no Vale. Já é noite no Vale. Atualizando as câmeras aqui, rapidinho, porque o céu continua fantástico. Eu fazia tempo não fazer o programa da tardezinha, né? Fiz sábado, hoje, e aí eu vejo esse final de estardecer aí fantástico. É um laranja, é um vermelho, é fantástico aí, né? Vamos preparar já pro nosso Ondas Pizza Revival? Todo mundo pronto? Quem tá pronto aí já manda aquela mensagem pra mim, já pra gente começar bem o programa. Zé Antônio, eu tô na escuta do Som das Pistas, já tá separada aqui a seleção de músicas do Diego Marçal e também do Jay Carioca, porque já já a gente começa. 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E assim, a gente finaliza o nosso Sertão Encanto nesse entardecer fantástico. Lindo demais, e vamos preparando aí para virar a página para o nosso Som das Pistas Revival.
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0: 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Faltando 3 para 7.
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4: Encanto FM, a temperatura no vale 12 graus.
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3: Vamos que vamos, tá junto comigo? Bora começar o nosso som das pistas? Vem junto. Eu esqueci de botar minha própria vinheta. Ai, ai, ai.
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3: Ai, ai, ai, vamos lá então, que é uma segunda-feira, ai, de folga, aquela segunda-feira de alívio, vamos lá. Posso começar o programa de hoje já? Quem tá presente, todo mundo aí? Como é que foi o dia hoje? Aproveitaram, passearam, hã? É, deram aquela voltinha, viram a família. Ó, enquanto você prepara pra mandar aquele áudio pra mim, eu vou agradecer nossos patrocinadores que estão sempre com a gente. 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E após dar as saudações aos nossos patrocinadores, eu quero as saudações dos nossos ouvintes. Tá de folga, tá de boa, tá a família reunida aí. Vamos fazer o seguinte: posso fazer desafios para vocês? Eu tenho, tá, vou fazer o seguinte, desafio tem que ter presente, né? Eu tenho ingresso de cinema pra dar aqui, pode ser? Ó, manda mensagem com a voz de todo mundo que tá aí contigo. Faz aí, faz um textinho, ah, um fala isso, outro fala aquilo, fala os nomes, cada um fala seu nome. Eu quero saber quem está ouvindo o programa hoje. Então por isso que eu falo assim, ó, tá na escuta, manda aí, Zé Antônio, eu tô na escuta, que daí eu mando um alô pra ti. Sei que tem aquela galera que o sinal aí do telefone não pega, pega só o FM. Tem aquela galera que tá pela internet aí, pelo encantofm.com.br. Mas é o seguinte, aonde você estiver, dá um jeitinho de mandar aquele alô pra mim, pra eu poder mandar um alô pra você. Tá com o celular estragado, tá sem internet, não tem problema não. Só manda energia positiva que eu já recebo daqui e mando de volta. Manda um áudio dessa galera que tá contigo aí, junto com aí. Zé Antônio, estamos na escuta. Vamos chamar aqui. Fala comigo, Ismael, pra começar.
7: Nossa,
3: péssima
7: máxima.
3: Aê! Dale, Ismael, aquele abração pra você. Muito obrigado pela audiência. Vamos ver quem vem junto comigo, rapidinho, só pra começar o programa. Vai lá, vamos mais um recado aqui. Vamos começar já? Foi? Então tá, foi.
8: Boa noite, Zé. Tamo sempre junto aí na melhor da melhor aí. Marcelo do Bairro Convence aí. Na companhia da minha pequena Isabela e da minha esposa Juliana aí.

0: aí, tá ligado comigo? Tá curtindo a programação da Encanta? Na hora de você mandar aquela mensagem assim, Zé Antônio, de áudio, hein? Zé Antônio, eu tô na escuta, manda ver. Ó, e pode escrever também quem tá contigo aí, que eu leio aqui, manda abraço pra todo mundo. Vamos fazer aquela conexão também, né? Eu gostaria que todo mundo mandasse mensagem falando quem tá com você, né? Não só, você mandar uma mensagem, quero saber quem é que tá com você, pra gente saber onde é que a gente tá chegando, quem tá ouvindo, é isso que eu gosto de saber bastante. Bom, eu pedi mais uma coisa, mas depois eu peço. Vamos agora pro WhatsApp da Encanto. Querendo desafio demais pra uma segunda-feira. Zé Antônio, deixa a galera, porque eles estão naquele clima de segunda-feira. Só tu que tá agitado, rapaz. Vamos lá, né, Ismael? Abração. Vamos lá, fala comigo, Elias. Uma ótima noite, fala aí.
1: Ô Zé, eu estou na disputa. O Elias do Roca Sabe.
0: É isso aí, vamos lá. Olha aí, agora, José. Ah, sobre os ingressos. Deixa eu falar pra você. Os ingressos, o que acontece, tá? Você mora no complexo agora, como teve o feriadão, vai mandar a partir dessa semana. Então, quem foi sorteado na semana aí passada, vai receber as mensagens com os códigos a partir da semana que vem. Então, hoje, a nossa secretária também tava de folga e tudo mais. Então, tem que esperar uns dias mais aí, mas vai chegar, tá? Tem uma listagem aqui de nomes aí. Vamos lá, deixa eu ver quem mais tá aqui na audiência. Já puxei esse recado aqui? Tem cara que eu não puxei ainda. Vamos ver, fala aí.
2: Boa noite, Zé. Tamo sempre junto aí na melhor e da melhor aí. Marcelo do Bairro Convença aí.
0: Vamos que vamos!
2: Isabelle e da minha esposa Juliana aí.
0: Tá certo, fala aí comigo.
3: Boa tarde, eu sou a Marlise Jaqueline dos Santos de Venâncio Aires e eu tô ligada na Rádio Encanto. E eu quero muito esses ingressos pro cinema.
0: Ah, maravilha!
4: Zé Antônio, tô na escuta, é a Marla de Lajeado.
5: Mariana.
0: Ó? Oh?
4: Fala, Milena.
0: Abração pra vocês. Oh,

0: em audiência.
1: Essas mensagens que eu gosto, a família reunida aí, né? 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Agora são 7:31. Ótima noite.

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2: Ó, bora saber o que tá rolando no mundo dos famosos? É, começando por Marina Sena. Depois do fim do namoro com o Juliano Floss, a cantora apareceu solteira no Rock in Rio e foi perguntada sobre toda a especulação em torno da separação. A Marina mostrou que não tá perdendo o sono, não. Disse que não sente nada, nem com os comentários, e prefere levar tudo com bom humor. O relacionamento terminou em agosto e, pelo menos publicamente, os dois seguem numa boa. E teve outro casal colocando um ponto final na história: Bárbara Borges e Irã Malfitano. Os dois se conheceram em A Fazenda, engataram romance e ficaram juntos há cerca de 3 anos. Bárbara contou agora que, na verdade, eles já estão separados há 2 meses. Segundo ela, continuam com amizade, carinho, mas cada um segue seu caminho. Resumindo, nova frase: estamos vivendo. E para terminar mais leve, Padre Fábio de Melo virou meme por causa de uma jaqueta branca e toda felpuda usada em um show no interior de São Paulo. O amigo Evaristo Costa não perdoou e brincou nas redes sociais, perguntando até se o Ibama autorizou. Padre Fábio entrou na zoeira e explicou que o casaco não é nenhuma grife milionária. Segundo ele, é uma jaqueta simples que colocou na mala de última hora porque não sabia o que ia fazer, se ia fazer frio ou não.
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2: Encanto FM, a temperatura no vale caindo, hein? 10 graus é a temperatura, ô frio.
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2: Vamos que vamos. Essa é Encanto FM. Então, primeiro lugar em audiência. Bom demais. 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Sem muito papo, depois escuta os recados, vamos de música.
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0: Muito bem, essa é Encanto FM, esse é o nosso Som das Pistas Revival nessa segunda-feira. Vamos iniciar a semana dizendo pra você que eu tenho aqui dois ingressos para o cinema Arcoplex, que eu vou sortear hoje às 9 horas da noite. Vamos chamar essa galera. Eu quero saber quem é que tá com você. Essa é a pergunta de hoje. Amanhã eu faço outros desafios. Fala comigo, diretamente de São Jerônimo.
1: Zé, tô na escuta, junto com meus filhos, Rafael e Matheus.
0: Aê.
1: Todos escutando as músicas da Encanto.
0: Maravilha! É isso. É isso aí, valeu pela audiência, abração pra todo mundo aí. Vamos mais, fala comigo, ótima noite! Fala aí!
2: Boa noite, Zé Antônio, tô na escuta. Henrique Leonardo Estrela. Quero participar dos ingressos cinema.
0: Tá participando aí, hein? Grande abraço pra você, valeu pela audiência. Tem fotinha aqui do Anderson Dávila. Tamo junto, Anderson Dávila, em estrela, ligado aqui no Encanto. Ederson Juliano Monteiro também tá ligado com a gente. Aquele abraço. Galera da lavagem, né, Ismael? Todo mundo tá trabalhando hoje. É isso mesmo? Tão trabalhando hoje. Eita, nós. Vamos lá que tem mais áudio. Fala aí comigo.
3: Opa, boa noite. Aqui é o Rogério de Velâncio. Gostaria de ouvir aí um kit de abelha aí e mandar pro Diego. Diego da Fruc aí, meu irmãozão, hein? Mandar pra ele aí, tá? E pra minha esposa Chay. Abração, Rogério.
0: Aquele abraço, Rogério. Vamos lá. Eu só queria dizer o seguinte, que olha só, hoje, a partir das 9 horas da noite, tem aqui o programa. Eu vou separar um kit de abelha aqui agora, nesse momento. Diz uma aqui que tu queira curtir do kit de abelha, eu vou botar para as 9 horas da noite. Tá? Aí o programa certinho, daqui a uma hora a gente coloca. Diz aí uma que tu, que mais toca aí, né? Tem aquela assim, ó, fixação. É, quem lembra do Kid de Abelha aí, lembram? É assim, ó. Lembrando que tem o Clássicos amanhã, a partir da 1 da tarde e também a partir da 1 da manhã, hein? Quanto isso, deixa eu mandar outros abraços aqui. Cristiane, ligada com a gente em São Leopoldo, começando aí a programação da Encanto, curtindo. Zé, toca uma música aí pra nós, Annelise de Lajeado Imigrante, ofereço ao meu marido Daniel, meus filhos Vinícius e Cauane, estamos na escuta, abraço, adoramos ouvir vocês. Também aqui o André Luiz Schneider, está 13 graus por lá, tá frio, hein? Também o Machado em Estrela tá curtindo a gente, uma excelente semana. Que vontade de continuar ouvindo essa música aqui, ó. Imagina só. Vamos botar ela pras 9 da noite? Posso? Pode ser essa ou pode ser outra? Escolhe. Ou você, galera, escolhe a música, fechou?
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0: Porque na volta vai ter DJ Carioca tocando uma hora de Som das Pistas Revival. E essa é Encanto FM, a rádio que realiza aquela churrascada na tua obra, informando agora a hora certa. 8:05, boa noite.
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0: Encanto FM, a temperatura no vale tá caindo, hein? Olha aí, André. Baixou pra 10 graus agora, hein? Friaca.
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0: Vamos que vamos, essa é Encanto FM. Vamos agora para a segunda hora do Som das Pistas, Revival. Te prepara, já tem um multiverso hoje extra, às 9 horas da noite, feriadão. Reta final do feriado, hein? 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Olha, a galera tá vindo aqui, agora a galera começou a pedir outro estilo de música, segura, já vai ter o nosso Som das Pistas, vai ter o nosso multiverso, segura aí, a gente faz aquela seleção, vamos fazer o seguinte, na segunda meia hora eu organizo por aqui o nosso multiverso, fechou? Daí você me ajuda a fazer a seleção musical, vamos de música. Ai, vocês são demais, que maravilha, grande audiência aí, hein? Muita mensagem chegando, fala aí, Zé Antônio, eu tô na escuta, hoje eu quero saber, quem é que tá junto com você?
27: Boa noite, Zé. O Caqui tá na escuta, escutando o Zé. Bah, cheguei em casa agora escutando o Zé. É a melhor coisa que tem, prende o pessoal. Vocês têm que ligar no Rádio Encanto FM e escutar o nosso amigo Zé. Está no rádio. Cara, Rádio Encanto FM. E um abração aí pro nosso gurizão do guincho. O periquito aí também, aí eu não conheço o periquito, mas eu tô afim de conhecer esse cara aí,
0: parceiraço.
27: Nosso amigão periquito aí de Canabara, Teotônio, um abração pra ti, periquito.
0: Dá-lhe um abraço, vamos que vamos, e vamos de música. DJ Carioca tá na conexão. Encanto FM.

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Segura, segura, segura, segura que não veio a conexão aqui. DJ Carioca, deixa eu segurar e voltar tudo. Meu Deus do céu, o que que eu faço? Segura, vamos fazer o seguinte. A gente vai ao vivo. Deixa eu... É ao vivo, galera. Como é que eu não vi isso aqui antes? Eu me puxar a orelha, porque eu como comunicador eu tenho que estar atento a tudo, né? E aí, nessa verdade, eu só deixei fui indo aqui, tá tudo sempre certo. Vamos lá, som das pistas aqui. Calma aí, calma aí. Vamos puxar aqui do DJ Carioca aqui. Calma aí, Jesus. Ai, ai, ai. É ao vivo. É ao vivo isso daqui. Vamos ver se a gente consegue puxar essa daqui. Vamos ver se vai. Não foi? Que deu, Jesus? Calma aí. Calma aí, Jesus. A causa aqui. Calma aí. Ao vivo isso. Quem é que tá junto comigo aí? Vai mandando mensagem enquanto eu me organizo aqui, galera. Vai lá. Vai mandando. Área 51-998-39-101. Agora eu acho que vai. DJ Carioca, chega mais. Conectou.

Dali que energia, mixagens e DJ Carioca aqui na programação da Encanto FM nessa segunda-feira. Bom início de semana pra todos nós. Quem tá junto comigo, vem junto aí, participa já no WhatsApp da Encanto, área 51 998 39 1001. Manda um abração pra Andressa de Capitão, Carlos Barbosa, tá ligado? Ah, não esquece a cidade. O Lenildo falando o seguinte: boa noite, Lenildo de Carlos Barbosa, estou na escuta do programa. Só qualquer música para todos que estão escutando. Em Carlos Barbosa, agora 8 graus, hein? Sensação de 6 graus. Que friaca, rapaz! Manda um abração aqui também pro Otávio, rap de Arroio do Meio. Abração aí pra você, ligado aqui na programação da Encanto FM. Vamos fazer o seguinte, vem chegando, mais um intervalo e na volta a gente tem mais música. Mas que vontade de escutar essa daqui mais um pouquinho. DJ Carioca, aumenta o volume, deixa só um pouquinho mais, vai.

0: quê?
1: Maravilha, senhoras e senhores! Mas agora tá na hora da nossa conexão. Vamos com o Gabriel, diretamente do Encanto Tamaison. Cara, que sensacional, hein? Ô, você não mandou mensagem, era por quê, José? Vai, manda pra mim. Área 51-998-39-101. Enquanto essa musiquinha aqui eu fazer convocação das cidades. Quer ver? Deixa eu chamar a galera de Santa Clara do Sul, tá comigo? Cadê a galera de Bom Retiro do Sul? A galera de Fazenda Vila Nova Paveirama. Alô, Colinas, alô, Imigrante. Cadê Capitão e Sério, Travesseiro, Nova Brécia? Vem comigo, Mussum. A ponte tá liberada já pra veículos leves. Alô, Roca Salles, Cidade da Amizade. Vem comigo, é capital do chimarrão, Venan Soares. Alô, Lajeado, alô, Estrela. Alô, galera ligada comigo, em Marques e Souza. Alô, Guaporé, Soledade. Vem, Anta Gorda, comigo. Mandar um abração pra Arvorezinha, em Lópolis. Tô falando tudo sem ler, então eu posso esquecer. Alô, Rui do Meio.
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1: Encanto FM, a rádio, né? Que tem prêmio nas ruas, no Pit Stop, a hora certa. Agora são 8:33.
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1: Bora falar de esporte, começamos pelo Grêmio que está jogando nesse momento contra o Vitória no Barradão em Salvador pelo Brasileirão, hein? Placar nesse momento, Vitória 0, Grêmio 0. Tricolor chegou para o jogo embalado depois da classificação para a semifinal da Copa do Brasil e também da vitória sobre o Chapecoense na última rodada do Brasileiro. Se vencer hoje, o Grêmio consegue abrir uma distância importante da zona de rebaixamento. Já pelo lado do Inter, o momento é bem mais complicado. O Colorado perdeu ontem para o Santos por 3-2 dentro do Beira-Rio. Mesmo depois de um time paulista aí com um jogador a menos, ainda no primeiro tempo, com o resultado, o Inter segue na zona de rebaixamento em 18º lugar com 25 pontos. Apesar da pressão, Paulo Pezzolano continua como técnico. O próximo jogo será daqueles que valem muito. Sábado, 5 da tarde, contra o Chapecoense na Arena Condá. O Inter não terá Matheus Bahia e Aguirre suspenso. E atenção para a seleção brasileira. Carlos Ancelotti anuncia nessa quarta-feira, dia 9, a primeira convocação depois da Copa do Mundo. O Brasil terá amistosos contra a Austrália no dia 25 e 29 de setembro e depois enfrenta a Índia em outubro. E assim, tá o esporte nessa segunda-feira. Bom feriado para os jogadores.
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1: Encanto FM, a temperatura no vale, 10 graus.
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2: Vamos que vamos, esse Encanto FM é feriado, reta final, dá aquele gás, aproveita aí, bora ser feliz agora, vem junto comigo, já já, dois ingressos no Cinema Complexo, aquela reflexão, e agora, hein, você manda uma mensagem pedindo uma música e eu coloco pra rolar às 9 horas da noite aqui na programação da Encanto. E agora, DJ Carioca na conexão, com muita música pra gente curtir. Ó, lindo demais essa daqui, sente aí.

E assim a gente vai fechar nosso programa de hoje. Deixa eu mandar uma mensagem pra você, contar uma história. Olha só, um homem caminhava por uma estrada, encontrou uma enorme pedra no caminho, né? Ele reclamou, tentou passar pelo lado, quase caiu, pensou, quem foi que deixou isso aqui, hein? Depois de um tempo, resolveu parar, empurrar aquela pedra, deu trabalho, suou, quase desistiu, mas quando finalmente conseguiu tirar a pedra do lugar, encontrou embaixo dela uma pequena caixa, uma mensagem para quem teve coragem de apenas, não apenas reclamar do obstáculo, mas removê-lo. Às vezes, a segunda-feira parece que é exatamente isso, uma pedra no caminho. Mas talvez aquilo que hoje incomoda, atrasa ou exige esforço, esteja escondendo a oportunidade que você vai encontrar se decidir seguir em frente. Uma boa noite, uma ótima semana para todos nós. Eu volto amanhã, 7 horas da noite. Abração para a galera de Encantado. Amanhã eu vou estar numa escola. Eu esqueci, Escola Centro Educacional de Encantado, a partir das 10 horas da manhã. À tarde, vou estar pelas ruas com o Pit Stop da Encanto. E às 7 horas da noite, eu tô aqui junto com você. Minha semana vai ser intensa, hein? A tua. Vamos aproveitar, vamos ver a vida. Ser feliz agora, sem esperar amanhã. Vem chegando agora o multiverso. E eu vou botar o seguinte: as pessoas mandaram aqui pedido de músicas, já vou inserir na programação, vou pra casa escutando a Encanto FM e o nosso multiverso. Mais uns minutinhos são nas pistas. DJ Carioca, manda ver. Bora ser feliz agora? É isso aí, aproveite a vida o máximo possível. Viva intensamente. DJ Carioca na sequência.